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1: Let's get down to business.

0: por ele.
1: De acordo com o sargento Faur, o armamento será utilizado no enfrentamento às organizações criminosas. O parlamentar também reivindica a construção de um presídio estadual de segurança máxima nos moldes das unidades federais.
0: Na avaliação de capitão Alden, do PL da Bahia, o projeto que criminaliza a misoginia tem conceitos abertos e subjetivos. Segundo o parlamentar, a medida permite interpretações que atingiriam pessoas por manifestações de opinião ou de fé.
1: Para evitar censura prévia, capitão Alden defende que a legislação estabeleça de forma clara quais condutas podem configurar crime. Para o deputado, é preciso garantir o direito à manifestação de diferentes posições no debate político.
0: Milton Vieira, do Republicanos de São Paulo, propõe ampliar a proteção da Lei Maria da Penha para mulheres vítimas de violência de gênero, mesmo quando não há vínculo entre a vítima e o agressor. A medida valeria para casos ocorridos em locais públicos ou privados, inclusive no ambiente digital.
1: O projeto também permite medidas protetivas de urgência mesmo quando o agressor ainda não foi identificado, desde que existam indícios de risco para a vítima. Segundo Milton Vieira, a mudança reforça a proteção às mulheres sem alterar as regras que definem os crimes.
0: Nicolete, do PL de Roraima, apresentou o projeto que transforma em crime o exercício ilegal da profissão de corretor de imóveis. O deputado propõe a detenção de 6 meses a 2 anos e multa para quem atuar sem preencher as condições legais.
1: Segundo Nicolete, a medida busca combater a atuação de falsos corretores, especialmente em plataformas digitais, e reduzir o risco de golpes. Além de reforçar a fiscalização, o parlamentar acredita que a medida valoriza os profissionais devidamente habilitados.
0: Termina agora o Jornal Câmara dos Deputados, produzido pela Rádio Câmara, com trabalhos técnicos de Wellington Teles, apresentação de Márcio Aquilissardi e Tércia Guimarães. Boa noite para você.
1: Uma ótima noite. A Voz do Brasil volta amanhã.
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0: essa é a melhor de todas. Os sons que você vai curtir a partir de agora, todos fazem parte de algum momento da sua vida. 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

Street Boys, a gente abriu o baú da Mix e retirou Queen Playing Games. Tá chegando agora? Bora, já ganhou um presentão nessa noite. 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Então...

0: minutos para as 11 da noite. Você acredita que nesse ano de 2026, essa música que a gente acabou de ouvir, do The Wonders, That Thing You Do, fez 30 anos. Na verdade, é a trilha sonora do filme The Wonders, O Senhor Não Acabou, filmaço. Foi escrito e dirigido pelo Tom Hanks. 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Deixa eu te falar uma coisa, ainda dá tempo, bota o dedo na sorte. 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Então hoje você leva esse presente 10 de 10, porque daqui a pouquinho o Fábio, que já tá por aqui, vai falar o seu nome, quem sabe, dá tempo ainda. 11 983 408 mil. E aí, guerreiro?
1: E aí, Roberto Reis?
0: Não é o guerreiro do K-pop, esse é o guerreiro da Mix, mano.
1: Obrigado, Reis.
0: É nóis, irmão, simbora.
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0: Kitty I Dead and Gone, valeu todo mundo que participou. Kit Nicoboco com boné e camiseta. Quem tá levando é a Ana Matias. Final do fone 7398. Parabéns, Ana! Aguarde que a equipe da Mix vai entrar em contato com você, tá?
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0: Mix 113 está no ar, o mix acústico. A partir de agora, só as desplugadas. Bon Jovi pra abrir.
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1: Mix 11:21, a última de hoje do Mix Acústico, Sam Smith, Stay With Me.
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0: meia-noite em ponto. Jet, Look What You've Done. Depois do intervalo vai rolar aqui na Mix o No Break.
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1: Mix meia-noite 2, começa agora o No Break. U2 e Martin Garrix pra começar. 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

0: Mix, meia-noite 22, Billie Eilish, Wildflower aqui no No Break. 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

Dancing, de 2001, essa música fala de seguir em frente mesmo nos momentos difíceis. 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

0: faltando um minuto para as duas. Você ouviu Ed Sheeran, I Don't Care. Foi a última de hoje do No Break.
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0: ouvir a música do Backstreet Boys, Everybody.
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1: Mix, e essa é a hora em que a gente dá um plus na programação. É o Super Mix trazendo muita música legal. Essa edição acabou, mas fica ligado, que a qualquer momento estamos de volta.

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0: Essas foram três das mais pedidas por você em 2008. A qualquer momento tem mais.
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0: Bom dia, esse é o Mix Acústico, trazendo as versões mais suaves das músicas que você curte aqui na programação da Mix. Nada melhor do que começar o dia com um som calmo e aquela energia positiva. O dia só tá começando e nós estamos aqui pra começar ele com você. Tá no ar o Mix Acústico.
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2: É isso aí, o Mix Acústico vai chegando ao fim, mas essa vibe positiva, essas boas energias continuam. Isso aqui é só o começo de mais um dia. Fica com a gente. Esse foi o Mix Acústico.
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2: 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Hoje, mais um dia de sol na cidade do Rio. Tempo aberto, nenhuma possibilidade de chuva e altas temperaturas ainda pela cidade. De acordo com o Sistema Alerta Rio, a máxima para esta quinta-feira deve ficar na casa dos 35 graus. 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

0: 20 de agosto, já é dia 20, quem diria? Um salve pra você que tá a caminho aí no seu carro, no transporte público, um bom trabalho, boa aula. A vida sem música seria um erro, certo? Então leve a Rádio Mix junto com você hoje, porque as melhores músicas estão aqui.
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3: 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Promessa de mais um dia ensolarado. Segundo o Sistema Alerta Rio da Prefeitura, a máxima prevista de 34 graus, a mínima batendo 16 nesta manhã. O tempo só muda a partir da sexta-feira. 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

agora 2 para 7, Counting Crows, Accidentally in Love. 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Notícia de música e cinema. O Oasis divulgou o trailer completo e emocionante.

0: jogo para as pessoas. São imagens impressionantes. O trailer aí tá disponível, vale a pena você assistir. O filme Don't Look Back in Anger do Oasis estreia nos cinemas no dia 10 de setembro e deve chegar ao streaming ainda esse ano. 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

aplicativo. Eu sou Mônica Bittencourt e vou te fazer companhia nessa manhã de quinta-feira, dia 20 de agosto. Vamos juntos espantar essa preguiça? Está começando o Baú da Mix, aquele nosso momento nostalgia, viagem no tempo, pra você começar o seu dia bem demais. E tá valendo o prêmio, hein? Tá valendo agora dois convites para o Museu do Amanhã com a exposição atual do Cosmos a Nós, onde ciência...

0: Festival do Cosmos a Nós, onde ciência, arte e inovação se encontram. Vamos nessa, abrir a tampa do baú da Mix com este sucesso de 1993, Aerosmith, Amazing.
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0: Completo e-mail CPF para 21 996885754. Participa aí que no final do baú tem resultado. Vamos pro intervalo e já já tem mais.
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4: Tem novidade no mundo das motos. E o Na Garupa da Mix acompanhou tudo direto do Festival Interlagos 2026.
6: No Sunrise Festival Interlagos, a Ipiranga Lubrificante apostou em experiência para se aproximar ainda mais do público motociclista. Em um stand de 225 metros quadrados, a marca reuniu área de tatu, jogos interativos e as motos dos pilotos Thelmaná e Fred Quirilos. Outra atração foi uma moto posicionada em grau, criada especialmente para fotos e vídeos, permitindo ao público entrar no clima das manobras com segurança. E a adrenalina ficou por conta de Fred Quirilos, que realizou 5 apresentações de freestyle e motocross durante o fim de semana em Interlagos. Experiência, performance e cultura motociclista reunidos no mesmo espaço. Veja mais em revistapro.com.br. Eu sou Cláudio Bicudo para o Na Garupa da Mix.
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9: 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Tá ligado na Mix? Pessoal que vai seguindo pela Avenida Brasil perde muito tempo. Em Bom Sucesso teve acidente com duas motos. Pessoal que sai da Baixada Fluminense vai pela linha vermelha. É o melhor negócio. 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

0: Lady Gaga, fechando bem demais o Baú da Mix. Essa música, você sabia que essa música Radio Gaga, que inspirou a Lady Gaga a escolher o nome artístico dela, né? Bom demais, Queen. Bom, vamos para o resultado da promoção que sorteou dois convites para o Museu do Amanhã com a exposição atual do Cosmos a Nós, onde ciência, arte e inovação se encontram. E quem ganhou foi o Fábio Luiz Dias dos Santos. Alô, Fábio Luiz Dias dos Santos, final de telefone 6838. Parabéns para você. Nossa equipe vai entrar em contato através do nosso WhatsApp para mais informações sobre a retirada do seu prêmio. Para você que não ganhou, corre lá no nosso aplicativo e confere as promoções exclusivas por lá. Não perca tempo, baixe já o aplicativo da Mix Rio FM e participe. A gente vai pro break agora e já já tem o Pede no Zap com a Tinha, aquele momento de pedir a sua música. Então fica por aí.
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2: O Museu do Amanhã convida você para a nova exposição Síntese, Arte e Tecnologia, na Coleção Itaú. Uma experiência interativa que explora as relações entre ser humanos, tecnologia e meio ambiente, conectando arte, ciência e inovação. A exposição de artistas nacionais e internacionais convida o público a interagir e pensar sobre o avanço das tecnologias, a criatividade e a relação que temos com os sistemas cada vez mais complexos. Venha conferir. Acesse a programação completa no site do Museu do Amanhã.
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7: 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Que trânsito é esse? Horroroso pela Cândido Benício, difícil de andar nos dois sentidos. Ainda tem operação policial na região. Faz o seguinte, pega a Grajaú, Jacarepaguá, tudo tranquilo. No caso da linha amarela, tá intenso para acesso aí com Senna e também para quem vai pra Avenida Brasil. 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
1: Rádio Mix, meu nome é Márcia, eu moro no centro e gostaria de ouvir uma música do Coldplay.
0: Fala, Márcia, bom dia pra você. Vamos de Coldplay, então. Viva la vida. Viva la vida.
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1: Mix 8h21, é preciso saber viver. Titãs aqui no Pede no Zap. Pede aí sua música. 21 99 9688 5754. Manda aí sua mensagem com seu nome, bairro e a música que você quer ouvir aqui no Pede no Zap com a Tim. Vamos nessa.
2: Fala, galera da Tim.
1: Fala.
2: Aqui é Douglas, aqui do centro do Rio.
1: Oi, Douglas.
2: The Weeknd, Die For You.
1: Então, The Weeknd e Ariana Grande, Die For You.
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0: Bom dia, Mônica. Bom dia,
1: galera. Bom dia.
0: Aqui é o Thiago de Cascadura.
1: Fala, Thiago.
0: Gostaria de ouvir a música In The End, da banda Linkin Park. Valeu. Ótimo dia pra todos. Beijo.
1: Um ótimo dia pra você também. Vamos de Linkin Park, In The End.
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1: Lix 832 in the end, Linkin Park. A gente vai pro break agora e já já tem mais Pede no zap com a Tim. Continua mandando sua mensagem 219-9688-5754.
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3: 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E o trânsito daquele jeito na sequência da ponte. Gasômetro, Avenida Francisco Bicalho, tá pior do que ir de carroça em direção ao Rebouças. O carro chegou a dar problema no elevado indo pro Rebouças. 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

0: E aí, Rádio Mix.
1: E tudo aí?
0: Bom com vocês?
1: Tudo bem.
0: Aqui quem fala é o Ebert, de Ramos. E eu gostaria de ouvir aquele Smart Hit, né? Smash Hit, que fez sucesso. Lady Gaga, Die With Smile. Toca aí pra mim.
1: Essa toca demais. Eu adoro. Die With a Smile, Lady Gaga e Bruno Mars.
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1: Mix 858, say something, Justin Timberlake no pede no zap com a Tim. E vamos para o último pedido.
2: Fala galera da Mix, bom dia, bom trabalho aí pra vocês.
1: Pra você também.
2: Aqui é a Larissa da Ilha do Governador. Eu queria pedir a música All Star Azul com a Cássia Eller cantando. Valeu.
1: Valeu, bom demais. Cássia Eller, All Star.
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1: Mix 92 All Star, Cássia Eller, fechando bem demais o Pede no Zap com a Tim. Continua mandando sua mensagem. Se não tocou hoje, de repente toca amanhã. 21996885754. E amanhã a gente vai dar o resultado da promoção que sorteou durante a semana inteira. Um fone de ouvido sem fio, maneiríssimo pra você ouvir a Mix em qualquer lugar. Este foi o Pede no Zap com a Tim e amanhã tem mais.
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21: 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Tá ligado na Mix, pessoal que sai do Engenho Novo, Avenida Marechal Rondon, tá difícil até o Riachuelo, misturando ainda com o pessoal vindo do Largo do Jacaré. Se for por Vila Isabel, Teodoro da Silva ruim até a Barão de São Francisco. Já foi retirado um carro que estava enguiçado no túnel Santa Bárbara indo para Laranjeiras. Ainda assim, continua intenso pelo Catumbi elevado 31 de março. 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
0: E foi revelada a lista de indicados ao prêmio MTV Video Music Awards 2026, o VMA, uma das premiações mais importantes da música. O destaque entre os indicados é a Madonna. A rainha do pop está concorrendo em 11 categorias por conta do novo disco, o Confessions on a Dance Floor 2. Além da Madonna, a Taylor Swift também chama atenção. A cantora foi indicada em 9 categorias, seguida por Ariana Grande e Sabrina Carpenter, cada uma com 7 indicações. A cerimônia de premiação do VMA 2026 acontece no dia 27 de setembro em Los Angeles, nos Estados Unidos.
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0: Mas é um clássico da Rita Lee que transformou o rótulo de ovelha negra em identidade. E talvez seja justamente por isso que ela continue funcionando tão bem décadas depois. Já que quase todo mundo, em algum momento, já sentiu que era aquela pessoa diferente da família, né? E a Rita acabou transformando esse sentimento em um dos maiores clássicos do rock nacional. E a gente confere agora no Baú da Mix Express. Ovelha Negra, Rita Lee.
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8: 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Extra, vazamento de água, atenção quem vem de Sulacap, fechada a pista da Estrada do Catonha, próxima à Estrada do Cafundá em direção a Taquara, uma reversível foi montada. 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

0: minutos para as 11. Snap, Rosalyn fechando essa sequência. Vamos pro break, já já tem as mais pedidas do ano de 2008. É já já, não sai daí não.
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9: Fala aí, galera, é o Charla Mix. Eu sou o Rodrigo Machado, eu tô aqui pra falar de futebol. E ontem o Flamengo se classificou às quartas de final da Conmebol Libertadores ao derrotar o Cruzeiro no Maracanã pelo placar de 2-1 com 2 lindos gols. Um do Arrascaeta e no segundo tempo do Samuel Lino, Mengão nas quartas para enfrentar ou Tolima ou Independiente Del Valle. Del Valle saiu na frente no primeiro jogo, então por enquanto Flamengo e Del Valle nas quartas de final. Sábado, o Flamengo tem compromisso pelo Campeonato Brasileiro contra o Cruzeiro, de novo, só que aí no Mineirão, 8:30 da noite. Domingo tem outro jogo importante para o Flamengo, Palmeiras e Vasco, lá em São Paulo. O Flamengo está a 3 pontos do Verdão e com uma rodada a menos a ser completada. Logo mais, a gente fala sobre isso no Charla Mix, às 8 da noite. E eu espero vocês.
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14: Se liga só, tem novidade de cinema. Foram divulgados novos detalhes do filme Motoqueiro Fantasma. O personagem surgiu pela primeira vez em 1972 nos quadrinhos da Marvel. E na trama original, o Motoqueiro Fantasma é um alter ego que vende a alma pro demônio para salvar o pai adotivo. O longa vai ser estrelado pelo ator Ryan Gosling. O novo filme Motoqueiro Fantasma tem previsão de lançamento para 28 de julho de 2028 nos cinemas. 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
1: 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Eu sou querido, Itaú apresenta PK Monumental, 10 anos de castelos e ruínas. 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
0: 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Mix, agora meio-dia e sete. Fala, nação carioca. Excelente tarde de quinta-feira. Pra todo mundo ligadão aqui na Mix 62.1. Você que vem acompanhando a programação através do nosso aplicativo e através do nosso site, mixriofm.com.

0: fez o dever de casa direitinho, pediu a sua música por lá, beleza, teremos a nossa viagem ao passado, hein? Hoje será para o ano de 2003, ok? Bora lá para a nossa contagem regressiva, tá no ar.
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0: Billie Eilish.

0: estreavam aí o aclamado Senhor dos Anéis, o Retorno do Rei, e a animação Procurando Nemo. Agora, na música, meu povo, em 2003, o Linkin Park vinha com tudo. A faixa Faint estava entre as mais tocadas em vários países. Por aqui no Brasil, foi até usada como trilha sonora da trágica cena do tiroteio no Leblon, na novela Mulheres Apaixonadas. Você lembra disso? Pois é, foi uma cena antológica, inclusive, entre Tony Ramos, o Theo, e a Fernanda, né, a Vanessa Gerbelli. Olha, era uma confusão e o Linkin Park tava lá, rolando solta. Já que eu puxei tudo isso na sua memória, vamos conferir o som, vamos lá?
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0: Trap Mix, Messi, posição 2, aquela parceria de milhões, Lady Gaga e Bruno Mars, Die With A Smile. E aí, sua música passou por aqui ou não? Poxa vida, não passou? Fica serão, faça valer a sua vontade na programação. Peça a sua também nas redes sociais e no WhatsApp no 219-9688-5754. Por quê?
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0: 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Tá ligado na Mix, esquentando cada vez mais. E a máxima prevista, segundo o Sistema Alerta Rio da Prefeitura, hoje de 34 graus, amanhã 35. Só que amanhã muda, vem frente fria, vento, chuva a partir da tarde, à noite também. E no fim de semana vai cair 10 graus a temperatura. 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
0: 20 horas 20 para as duas, Super Mix, 40 minutos de música com um padrão de qualidade que só a Rádio Mix tem. The Weeknd, Daft Punk, I Feel It Coming, TV ainda Detonautas, Rádio Love Nacional. E agora resultado de promoção para quem largou o dedão no 21 996 88 5754. Par de convites para a Upstar, quem tá levando atenção, Michele Marques, final do fone 7055. É você, Michelinha, parabéns. A nossa equipe de promoção vai entrar em contato com você. Agora faz o nosso nome, por gentileza. Espalha para todo mundo que você se deu bem aqui na programação da Mix, tá bom? Essa é a edição, ponto final.
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0: intervalo, tá chegando mais uma edição do Super Mix.
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0: Mix número 3 e 5. Vamos lá então, para mais uma edição do Super Mix nesta tarde de quinta-feira. Estamos aqui na pontinha dos pés, tentando avistar o final de semana. Pelo menos o cheirinho a gente já sente, né? Amanhã, sexta-feira, parece que o tempo vai mudar, hein, pessoal? Pois é, mas estamos aqui com mais uma edição do Super Mix, aquela sequência grandona de 40 minutos e a gente conta com a sua interatividade. Fique à vontade para pedir sua música nas redes sociais da Mix e também no WhatsApp no 219-9688-5754. Tá no ar.
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0: Bora começar com os meninos do BTS, Swim.

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0: Rain, da Alicia Keys, No One, daqui a pouquinho. As três músicas mais pedidas da história da Mix. E a gente vai viajar pra pertinho, 2017, beleza? Leozinho, abraço.
1: Fui. Valeu, Serginho.
0: Partiu, tchau.
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8: Fala aí, galera, é o Charla Mix, eu sou o Rodrigo Machado, eu tô aqui pra falar de futebol e logo mais às 7 em ponto no horário de Brasília, tem um jogaço no Defensores del Chaco lá em Assunção, no Paraguai. E a Copa Sul-Americana é Olímpia e Vasco. E olha só, cara, o primeiro jogo foi 0-0, então só a vitória interessa ao gigante da colina para avançar às quartas de final da Sula. Provável escalação, vamos lá, vai ser força máxima, tá? Léo Jardim, o Pumita Rodrigues, o Carlos Cuesta e o Robert Renan, e na esquerda o Cuiabano. Meio de campo, Barros, Tietê e Thiago Mendes. Trio ofensivo, Nuno Moreira, Adson e Spinelli. Esse é o provável time, só que o Vasco vai testar alguns jogadores para saber a condição física momentos antes da partida. Se tiverem condições, vão pro jogo, senão ficam no banco de reservas. Logo mais, às 8 da noite, tem Charla Mix e eu espero vocês.
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0: Essas foram três das mais pedidas por você em 2017. 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

0: vez em 1972 nos quadrinhos da Marvel. Na trama original, o motoqueiro fantasma é alter ego que vende a alma pro demônio pra salvar o pai adotivo. Que doideira, né, cara? Bom, o longa vai ser estrelado pelo ator Ryan Gosling. O novo filme Motoqueiro Fantasma tem previsão de lançamento para 28 de julho de 2028 nos cinemas. Quer dizer, falta um pedacinho ainda, né? Mas a gente tá aqui de olho por dentro para poder passar a visão para você. Curtiu? Quer saber mais? 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

0: sol bater na janela do seu quarto. Que bonitinho. Teve Lola Young com Messi. Vem aí o Top Mix. Vamos viajar pra 2003. Aguenta aí.
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28: 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Fala, galera ligada na Mix. Ótima quinta-feira para todo mundo. Vamos lá pelo elevado da Avenida Paulo de Fronten, lentidão até a chegada ao Rio Comprido. Inclusive, reflete no trecho final do túnel Rebouças. Melhor alternativa fica sendo o mesmo aterro do Flamengo. 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

Vou tocar agora, é uma baladinha de rock da banda australiana Jet, presente aí no famoso álbum de estreia. Ele se tornou um dos maiores sucessos globais do grupo, misturando a dor de um término com um tom, digamos assim, meio

0: é você! 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Valeu, Isa, parabéns, meu bem. Nossa equipe vai entrar em contato contigo aí, tá bom? Você que não ganhou, esquece não, cara. 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Combinado assim? 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
0: 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Mix tem novidade de música. O Foo Fighters anunciou que vai fazer 2 shows no Brasil no ano que vem. Pois é, a banda é uma das atrações confirmadas no Rock in Rio desse ano, mas os caras já têm data para retornar em 2027. O negócio tá louco, hein? O Foo Fighters vai se apresentar no dia 18 de fevereiro em Belo Horizonte, Minas Gerais, e

0: Sei que você é fã e já vai comprar o seu logo, né?
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2: 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E para hoje à noite, tem calor. Na cidade do Rio, tempo aberto, sem possibilidade de chuva. Máxima para hoje chegou a 34 graus, a mínima deve ficar na casa dos 19 graus. Uma frente fria deve chegar amanhã, aí sim causando mudança no tempo, ventos fortes e possibilidade de chuva, mas somente para sexta-feira. 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
12: 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Ô Caco, segue a líder. Segue a líder, vamos lá, vai.
19: Bora.
12: A vida não me ensinou a nunca desistir, nem ganhar, nem perder, só procurar evoluir. Pode me tirar tudo o que eu tenho, o quê? Só não pode me tirar as coisas boas que eu fiz pra quem eu amo. Estou feliz, eu vou que vou. É, chegou, agora é o refrão, vai. Histórias, nossas histórias, dias de luta, dias de glória. Caco, você tá fora, cadê o baixista?
19: Eu não tô fora, tava batendo certo, você tava aqui batendo errado.
12: Tá, cara, muito ruim o Caco, não,
19: não
12: tá?
19: Não, ó, vem na minha palma.
12: Então
19: vem,
12: vai,
19: comigo.
12: Vamos de novo, vai.
19: Histórias. Segue o líder.
12: Então vai, então vai.
19: Um, dois, três
12: e... Histórias, nossas histórias, dias de luta, dias de glória. História, nossas histórias, errei. Não, bater palma e cantar é muito difícil, cara.
19: Eu tô falando pra você, você acha que é fácil?
12: Mas
19: cara,
12: tem a ver com o nosso tema, só tem tentei. Aliás, tem duas coisas aqui a ver com o nosso tema.
19: Qual?
12: A música e a palma. É. Da palma da mão. É. Hoje vai ter palmas?
19: Hoje vai ter.
12: Vai ter música, vai ter palma, vai ter história. E vai ter você, você que tá aí. Aliás, cadê as nossas graminhas do YouTube? youtube.com/mixtudonamix. Nosso canal tá novinho. Como lá só tinha terra, a gente tá chamando as graminhas, né? Porque a gente vai florescer esse canal. Então entra lá, vai se inscrevendo pra conferir tudo dos bastidores. Quantos microfones, Caco? Nossa, quantos bancos?
19: Hoje tem microfone, tem banco a roda aqui, porque na verdade a gente vai receber não um convidado, são mas vários. Seis, cara.
12: Bate são palmas seis. Convidados, palmas, palmas, palmas, palmas. Eles estão viralizando nas redes sociais com palmas, palmas, palmas. Você já sabe de que eu tô falando, né?
19: É, mas não vou falar. E vão falar? Quando a ideia é boa, você não precisa rebuscar demais.
12: Não precisa.
19: Basta talento, Kelly.
12: Exatamente. E hoje no programa, claro, pra honrar os nossos convidados, que vocês já vão saber já já. Quem quiser saber antes, já cola na live youtube.com/mixtudonamix. A resenha é simples. Quando a minha vida mudou. Nossa, adorei esse tema, Caco. Na hora que você lançou lá no grupo, eu falei, mano, é verdade. Porque tem momentos na nossa vida que de repente você fala... Meu mundo mudou. Alguma coisa aconteceu.
19: É tipo quando você tá vendo um filme... E a história, você fala, não, tenho certeza que vai acabar desse jeito. De repente, plá, plot twist.
12: Exatamente. Cara, agora vamos lá, pro filme da tua vida. Qual momento a tua vida falou, você sentiu assim que a sua vida realmente mudou da água pro vinho? Foi um trabalho novo? Foi um relacionamento? Foi uma casa nova? Foi qualquer coisa. Queremos histórias. Vocês vão mandar no @mixtudonamix. Quando a minha vida mudou? Por isso que eu cantei a música do Charlie Brown. Porque realmente, essa música, ela também vai muito de encontro com a minha história. Minha vida mudou quando eu coloquei uma mochila nas costas e falei, tchau pai, tchau mãe, tô indo atrás do meu sonho. Mudou. Da água pro vinho. Sou outra pessoa.
19: E você tinha uma expectativa, mas você assim conseguiu enxergar o que ia acontecer de fato, né?
12: A longo, mas longo prazo.
19: Mas se você imaginar, falou, um dia eu vou estar numa grande rede de rádio.
12: Exato.
19: Comandando um programa, que vai falar sobre variedade, sobre entretenimento.
12: Com Caco.
19: É.
12: Eu já imaginava.
19: Depois eu vou pra televisão também, porque assim, não me basta só o rádio, eu tenho que estar em todos os lugares. Você sentia isso quando você era mais nova?
12: Eu só sentia que onde eu estava não era pra estar e o meu coração, ele pulsava pra eu só ir. E eu só fui indo, Caco. Cara, eu só fui indo. E aí a minha vida mudou completamente, galera. E a sua, já mudou? Mudou alguma coisa, assim, que você fala, caramba, mano, isso aconteceu na minha vida, mudou tudo.
19: Aí eu vou dar alguns exemplos, Kelly, de como a vida pode mudar, assim, com uma viradinha de chave.
12: Então
19: quer
12: vai.
19: Ver? Quando você vira pai ou quando você vira mãe,
12: boa,
19: pode mudar a sua vida. É, quando você muda de profissão, de repente você fala, pô, eu me formei nisso, mas não tô feliz, não tô satisfeito com o meu trabalho. Aí você vira um plot twist e vai fazer outra coisa. Aliás, tem muitos motoristas de aplicativo que estão com a gente aqui conectados agora, foram exatamente isso. Eu não tava feliz com o trabalho que eu tinha, e resolvi mudar e fazer meu próprio horário, viver no meu próprio estilo de vida.
12: Outra coisa que muda a vida completamente.
19: O quê?
12: Quando você dá tchau pro cocô, lembra?
19: É.
12: Às vezes você tá caminhando ao lado de uma pessoa que só atrasa a sua vida. Quando você consegue dar tchau, a tua vida muda da água pro vinho pra melhor.
19: É verdade, né?
12: Cara, tem tantas possibilidades da vida mudar.
19: É que você falou esse negócio de dar tchau pro cocô, é tipo como se você tentasse correr com uma âncora segura no seu pé.
12: Mano, cara.
19: Tipo bola de ferro, sabe?
12: É, exatamente, tem que sair dessa. O que aconteceu na tua vida que a tua vida mudou? Conta pra gente no @mixtudonamix. Manda no meu também, no giza.on. Estão online, né? Por isso que é on. giza.on. Brincadeira, não é. É porque é o que deu pra colocar no Instagram. Segue lá. E tem o nosso apresentador também.
19: Me segue lá também. Aliás, acabei de postar um corte que já estavam falando aqui que eu fazia muita palhaçada quando eu tava num rolê com o NX, né? E aí, hoje eu postei aquela história que eu te contei que eu tive que comer meia cebola no programa de televisão.
12: Sei, você postou?
19: Postei, mano. Não foi agradável, mas hoje é piada boa pra contar. Tá lá no meu Instagram, @cacograndino, segue lá.
12: Ah, já que o Caco falou, né, ele jogou um biscoito do Instagram dele, eu vou jogar um biscoito também no meu Instagram.
19: Joga.
12: Quem gosta do nosso trabalho também tem que prestigiar, né, o apresentador e a apresentadora pra além desse programa. Eu fiz parte, né, aliás, eu fui capa de uma revista. Uma matéria completa sobre a minha história, a minha trajetória. Tem muita gente que entra aqui na live e fala assim, Giza, conta a tua história. No Mix Tudo não dá, gente, que aqui é outra coisa. Mas se você quer saber da minha história, o que eu faço, como eu cheguei a São Paulo, como eu entrei em rádios grandes e pra onde eu estou indo, tá lá no @giza.on. Vocês vão ver lá. Maria Scarlett, fiz uma entrevista pra elas, foi maravilhoso. A melhor que eu já dei na minha vida, sabia?
19: Ó, então eu vou fazer o seguinte, quando eu estiver voltando pra casa, já vou colar no seu Instagram pra ver,
12: mano,
19: porque
12: tá
19: eu quero saber a sua história biograficamente contada por você mesma.
12: E como revista. Né? Hoje a gente... Ai, mudando totalmente de assunto,
19: não,
12: cara.
19: Não muda de assunto, porque seria uma entrevista falando da sua vida.
12: Foi da minha vida. Ah, que tem a ver com o assunto de hoje. Gente, que bizarro.
19: É.
12: Então, e pra você que gosta de conteúdo, nada melhor que revista, porque realmente não é aquela coisa resumida, é uma parada bem da hora e tem a ver com a minha história. Então vão lá no @giza.on, tá lá o post, tá? Uma collab com a revista, a matéria tá completa e tá falando exatamente sobre o nosso tema de hoje também, que é quando a tua vida mudou. Quero histórias, a minha tá lá, se quiser vai ter que ir lá ver. Caco, você tá pensando, né? Quando a sua vida mudou, né?
19: Não, é que você falou de revista.
12: Cara, eu adoro revista.
19: Aí eu lembrei de várias revistas.
12: Não, essas não pode. É não, Caco, o horário não perde, não! Essas
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1: Mix são 6:12 e a gente ouviu o som com Oasis, Don't Look Back in Anger. Olha aqui, agora me fala uma coisa, o Caco, parando pra pensar nos nossos convidados de hoje, que é um coral.
2: Sim. Papá.
1: Quem quiser saber, já pode entrar no arroba Mix Tudo na Mix, tá? Entra lá agora que já tem spoiler dos nossos convidados de hoje, mas tem muito a ver com a história da nossa vida.
2: Tem.
1: Os nossos convidados, eles vão contar praticamente a história deles, que tem muito a ver com a história da nossa vida. Quando a nossa vida muda ou mudou.
2: É.
1: Esse é o nosso tema de hoje.
2: E no caso deles, eu acho que foi ao acaso, né?
1: É.
2: Acho que eles não estavam com essa expectativa toda e de repente, quando o talento fala mais alto, a estrela brilha. Aí não
1: brilha.
2: Tem como segurar, cara.
1: E aí não tem como, mas às vezes é uma virada de chave. Tem áudio, sabia?
2: Tem áudio já.
1: Quando foi que a sua vida mudou? Manda aí no arroba Mix Tudo na Mix.
3: Boa noite, Giza. Boa noite, Caco. Aqui quem fala é Alan Silveira, de Mogi das Cruzes. E a minha vida mudou há quase 5 anos atrás, quando eu saí do CLT. Trabalhava numa indústria metalúrgica. E hoje eu faço entrega e sou motorista de aplicativo. E eu me sinto muito mais feliz, mais empolgado, cada dia melhorando mais meus resultados e tamo aí, firme e forte na luta. Abraço.
1: Abraço, meu amor.
2: O que que a gente acabou de falar, Kery? Na abertura do programa que eu falei.
1: O quê?
2: Que muitas pessoas, né?
1: Ah, motores de aplicativo.
2: Exato. É muitas vezes até por uma escolha de vida, sacou? De você se libertar, de repente, pô, eu tô num trabalho que não tá legal, não tô curtindo o tempo com a minha família, não tô tendo nenhum tempo de qualidade, nem pra mim, muito menos pra família, não tô ganhando o que eu queria, tô num lugar com ambiente tóxico. E aí as pessoas trazem, né? Criam essa própria possibilidade, né? Então, eu fico muito feliz de ouvir relatos como o dele, porque eu vejo que tem muita gente feliz e que se encontra nesse caminho, sacou?
1: É, e eu acho que é isso, cara. A gente tem que escolher o que é melhor pra gente. E quando a gente puder escolher, tem que ser nessa hora, porque as coisas mudam o tempo todo. Eu sempre falo assim pros meus amigos, pra minha família, eu posso escolher agora? Se eu posso, eu não posso deixar pra depois. Porque muitas vezes, Caco, você consegue a hora chegar naquele momento que você pode escolher. Só que o medo não te deixa fazer a escolha e você continua no mesmo lugar. Se você pode escolher, escolha hoje. Não deixa pra amanhã. Não espera.
2: Filosogiza.
1: Filosogiza. Vamos de áudio?
2: Bora.
4: Oi, Giza. Oi, Caco.
2: Olá.
4: Tudo bem?
1: Tudo bem,
4: meu amor. A minha vida mudou completamente quando eu passei num concurso da prefeitura da minha cidade. Eu era casada com um cara que só botava minha vida pra trás.
2: Ah,
4: me dava prejuízo, não me ajudava em nada. E aí, quando meu bebezinho tinha menos de 1 ano, ele dormia cedo e eu conseguia estudar. E aí eu consegui passar. E agora eu sou independente, pago minhas contas, não preciso de nenhum homem me botando pra baixo. E é isso, um beijo.
1: É o famoso relacionamento âncora e o relacionamento balão, né? O âncora, ele te prende. Meu Deus, e o balão te joga lá pra cima. Não que alguém tem que ficar o tempo todo te jogando, mas pelo menos não atrasar. O teu rolê tá ótimo.
2: Não, tira o pé da minha janta,
1: tira
2: né?
1: Tira o pé da minha janta.
2: Então, mas eu acho legal isso que ela falou, porque eu acho que pra você estar junto com uma pessoa, você tem que estar completa, né? Em primeiro lugar.
1: É.
2: E eu acho que também tem muito desse lado da independência que traz essa completude. Seria a palavra correta? Tem a solitude, tem a completude, tô me sentindo completo.
1: É.
2: Não preciso de mais nada. Ou então inventei uma palavra nova.
1: E tá
2: aliás,
1: tudo bem.
2: Eu invento umas palavras, né?
1: Ah, mano, o importante é que tem sentido.
2: É.
1: Né? As palavras, elas existem pra quê? Pra dar sentido a alguma coisa.
2: É,
1: completude,
2: então,
1: completo.
2: Galera que
1: é?
2: Tá aqui na live aqui, me ajuda. Vocês estão aí na frente do computador, do celular. Pergunta aí pro GPT, pro Google, pra qualquer um. Existe completude?
1: Completude.
2: Eu acho que existe. Existe essa.
1: Eu vou procurar.
2: Será?
1: Enquanto isso, vai mandando áudio.
2: Vai mandando
1: arroba
2: áudio aí pra
1: Mix,
2: gente.
1: Tudo na Mix. Manda aí, cara.
2: Oh.
1: Pergunte pra Yas. A Yas, gente, não é uma IA. Ela é a nossa e é a nossa pessoa.
2: A Lorena mandou aqui, ó. Minha vida mudou quando eu comecei a assistir os meninos. Não vou me entregar ainda quem é.
1: É. Vem cá, pergunte pra Yas. O Caco perguntou pra Yas, a nossa produtora, se existe completude. Fala, Yas.
5: É o estado ou qualidade daquilo que está completo, inteiro ou perfeito, sem faltar nenhuma parte. Então, parabéns.
1: Parabéns,
5: existe,
1: Caco.
5: Existe.
2: Disse o Caco.
1: Existe. Mas posso te contar uma coisa?
2: Essa faz parte do disse o Caco.
1: Sabe o que é isso?
2: O quê?
1: Agradeça a leitura.
2: É.
1: Porque as pessoas acham que só porque não está no consciente, você não aprendeu. Você aprendeu.
2: Eu
1: a palavra
2: está
1: aí dentro de você. Tem áudio?
2: Bora.
1: Vamos com mais áudio? Quando a sua vida mudou?
6: Oi, Giza. Oi, Caco.
1: Oi.
6: Tudo bem? Cara,
2: olá.
6: Minha vida mudou quando minha mãe separou.
1: Ah lá.
6: Foi quando nós percebemos que vivíamos numa bolha e tivemos que refazer nossas vidas. Hoje eu, graças a Deus, consegui muitas coisas que eu não teria feito naquela época. E ano que vem estou me formando em enfermagem.
2: Olha
1: uau,
2: aí.
1: Que legal! Nossa, Caco, olha que responsabilidade, né? A gente tá falando aqui quando a sua vida mudou, quando a sua vida muda, mas a gente tem que lembrar também que tem pessoas que têm o poder de mudar a vida de tantas outras, né?
2: Sim.
1: Não é verdade? Você vê, a mãe mudou a vida deles.
2: Eu acredito
1: nisso. Uma atitude dela, né?
2: Então, e também tem um outro ponto, Kery, que é sobre
1: a
2: fraternidade, né? De você fazer alguma coisa pelo outro, sabe? Amor de família mesmo, sabe? De irmão, de pai. Às vezes você dá um toquinho, um empurrãozinho pra pessoa ali, você não sabe o quanto você vai ajudar ela e vai mudar a vida dela.
1: Exatamente, cara. Ou, segue a gente aí nas redes sociais, @mixtudonamix, já entra no nosso youtube.com/@mixtudonamix. Tamo resenhando na live e chega. Vem chegando, que esse programa hoje tá o quê? Tá o coral do Caco. O coral da Gisele. A Yas tá fora, vou ter que pôr música. Yas, não!
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1: Mixão 121, Calvin Harris e... esqueci o nome da cantora, Dua Lipa. Meu Deus, a Dua Lipa, duas vezes linda, por isso Dua.
2: Era o Calvo Harris?
1: A Calvin Harris.
2: A Calvin Harris.
1: É ele mesmo.
2: Ah, muito
1: One
2: bom.
1: One Kiss. Hoje a gente tá falando de quando a vida mudou pra você. Manda áudios no @mixtudo na Mix, manda no

0: lá no estúdio, Coral das Quebradas. É, rapaz. Coral das Quebradas. Aí a gente fez uma versão aqui que é o Coral do Mixtudo. Foi da hora,
1: meu
0: cara.
1: Meu Deus. Virou o Mixtudo, fez o Estraga Tudo.
0: Então agora eles pediram pra gente. Aí a live falou assim: eu falei, manda aí uma música que vocês querem que a gente faça antes pro intervalo. Você lembra aquela música do Fala Mansa? Mas eu tô rindo à toa.
1: Eu duvido você fazer esse ha, ha, ha, ha, ha, eu tô rindo à toa batendo pau.
0: Nós três. Ó, gente, vamos pro intervalo assim, ó. Um, dois, três e. Mas eu tô rindo à toa.
1: Ela tá batendo igual.
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0: do Brasil. Tá na hora do É da Sua Conta e tem tudo a ver com o nosso tema de hoje. 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
1: Ô, abram alas que os meninos vão passar. Ô, Caco, tem que me ajudar, cara.
2: Porque você chega assim de sopetão, mano. Tava despreparado, cara.
1: É muito difícil mesmo fazer o que eles fazem, né?
2: Ó, eu tava.
1: A gente tentou várias vezes.
2: Não, não dá. Eu não consigo bater palma e cantar, velho. Esse bagulho é difícil.
1: Uma, pelo menos, vai.
2: O quê?
1: Alguma coisa.
2: Que eu consigo fazer?
1: Um refrão, Caco. Um.
2: Ô, mano, não quer fazer pagar mico real.
1: Vai, Caco.
2: Do quê?
1: Alguma música que os nossos convidados já cantaram, por exemplo. Você sabe aí?
3: Deixa eu ver.
1: Vamos lá, eu vou te ajudar, vai.
3: Vai.
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3: Já vou errar.
4: 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Quando quer.
3: Ah, já errei.
1: Calma.
3: Isso gente... não é pra
1: não,
3: mim.
1: Não, mas
3: cara.
1: Eles já estão no estúdio.
2: Já estão, ai que.
1: Essa foi o nosso presente pra eles.
2: É.
1: E se eles já.
2: Eles estavam olhando meio estranho aqui. Falei, esses caras estão fazendo tudo errado aí.
1: Mas
2: véio.
1: Calma, eu tô pensando aqui uma coisa. Isso aqui é uma troca. Entendeu?
2: É uma troca.
1: A gente meio que homenageou eles. Foi péssimo, porque a gente não sabe fazer isso.
2: Inclusive, posso falar, a galera da live já tá até falando: olha o Caco passando vergonha.
1: A gente
2: faz isso.
1: Mas
2: né?
1: Assim, isso aqui foi um presente de boas-vindas. A gente tentou. É difícil, não à toa, eles são artistas. Mas o Coral da Quebrada, eles poderiam retribuir o nosso presente, sei lá, com uma música que toca na Mix, na versão deles, na Liberal,
2: será?
1: De repente, antes mesmo de dar oi, só chegar chegando
2: só
1: assim.
2: Só chegar daquele jeito,
1: palma
2: né?
1: E tal.
2: Assinando.
1: Será que
2: pode ser?

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1: Poxa, que alegria ter vocês aqui junto com a gente. Salve, salve, MC Chaveirinho. Certinho, né? Falei certinho, né? Chaveirinho. É Chaveirinho, né? Quem mais tá com a gente aqui? MC Cauã, PV, é isso? Seja muito bem-vindo, MCDR.
2: MCDR tá presente, tamo junto.
1: Tá presente, muito obrigada. Quem mais tá aqui? O Horácio MC. Salve, vambora, Horácio.
3: Salve.
1: Eita, o MC Colim, tá em casa?
4: Tamo na casa,
1: aê, vambora. Sim. E o MC Zignani?
5: Salve, salve.
1: Aê, agora sim, time completo, Caco. E o MC Caco, como é que tá?
6: Cara, o MC Caco tá passou ruim, vergonha aqui, porque o MC Giza quis fazer o Bater Palma e Cantar e a coordenação não aconteceu, né?
1: Na verdade, a gente fez um vídeo com ele, sabe? Que aí você vai postar depois no feed cantando essa música, que inclusive ela vai de encontro com o nosso tema de hoje. Começando aqui com você, que também é empresário de todos os meninos, né? Todos os MCs, o MCDR, já tem uma carreira, assim, gigante aí, né? Na música, no funk. E que agora tá com esse projeto lindo, né?
2: Obrigado pelo carinho de todos. Valeu, Rádio Mix. MCDR que tá na voz. Tô super contente, muito feliz de estar aqui com vocês. Passa um filme na minha cabeça, né?
1: É doido, né?
2: Quando eu era criança, ouvi na Rádio Mix com meu pai, com meu avô, com a minha família dentro de casa. Então hoje tá aqui pra nós é viver um sonho, né? Realizar um sonho.
1: Tem um teste, quando as pessoas falam assim, ah, eu sempre ouvi a Rádio Mix, eu sei direitinho o que toca na Rádio Mix, eu faço um teste, MCDR. Tá pronto? Deixa eu ver se você era ouvinte mesmo, vamos fazer um negócio aqui agora?
2: Vamos.
1: Eu e você? Eu vou soltar uma vinheta cantada e você vai ter que fazer a assinatura da Mix. Vamos ver se você sabe mesmo o que é. Sabe o que é o melhor mix do Brasil?
6: Não, é, não, já
1: sabe, aquele negócio aqui, aquele que negócio, os locutores falam.
6: Aquele slogan.
1: Então,
2: Rádio Mix.
1: Então pera que eu vou pôr a música pra você, ó.
2: Rádio Mix.
1: O melhor mix?
2: Do Brasil.
1: Ah, ele é o bicho mesmo, Caco.
6: Aí
1: agora
6: sim.
1: Validamos. E hoje o assunto justamente vai de encontro com o que tá acontecendo na vida de vocês, né? Quando a minha vida mudou, né, Caco? A gente quer saber, né?
6: A gente quer saber, porque uma coisa que a gente tava falando no começo do programa, que a gente tem nossos sonhos, nossos objetivos, e algumas vezes a gente não consegue alcançar.
1: É.
6: E a gente também não sabe o porquê. Mas quando você tem o talento, a estrela tá perto, acontece. E no caso de vocês, pelo que eu vi, foi exatamente assim. E aí, qual que foi o estalo? Como é que começou a história de vocês?
1: Esse coral aí da quebrada.
2: O coral das quebradas começou através da raiz da favela, que nós gostamos sempre de bater palma da mão no funk. Então, eu tenho a minha produtora, Progresso Funk, trabalha a carreira dos artistas, todos eles são meus artistas. E antes de entrar no estúdio, nós sempre gostamos de ir pra rua, poder gravar medley, bater na palma da mão pra divulgar a imagem. E surgiu a ideia de nós gravar um vídeo cantando a mesma música, só que um pedaço de cada um. E na mesma sequência, nós gravamos um vídeo sentado lá no Escadão, no Jardim Três Maria, na nossa quebrada. E depois de gravar esse vídeo sentado, eu falei, vamos gravar um vídeo em pé? Aí bateu na minha recordação um vídeo que eu tinha visto na rede social, que era um vídeo de ombro com ombro. Eu falei, vamos gravar um vídeo assim, batendo a palma da mão. E em vez de cantar um pedaço da música cada um, agora eu vou cantar o começo, vocês cantam o coral. Aí, quando nós assistimos o vídeo, terminou o vídeo, nós ficamos super felizes, super contentes, porque o vídeo tinha ficado irado.
1: Não, e por conta não só desse vídeo, né, dos outros também que estão viralizando, vocês já estão rodando o Brasil, programa de TV, né?
2: Graças a Deus. Mas foi tudo muito rápido pra nós, tá sendo tudo incrível. É muito, muito rápido assim. Em semana passada, nós não tínhamos nada disso. E em uma semana, nós já vivemos tudo isso. Já fomos parar em várias emissoras, conhecemos vários lugares, várias pessoas famosas. Então, tá tudo muito novo pra nós.
1: Agora, Caco, para e pensa, né? Quando as coisas acontecem... Eu sempre falo isso, sabe, MCDR? Muita gente acha que tudo acontece de repente. Do jeito que você falou, parece que foi mesmo de repente, uma semana tudo mudou. Mas a gente sabe que pra esse de repente acontecer, tem muito pé na estrada de todos vocês, tem muito trabalho, tem muito esforço. E aí, de repente, o vídeo viralizou. Mas não é de repente que vocês chegaram onde vocês estão.
2: Isso, com certeza. Eu mesmo canto desde meus 11 anos de idade, hoje eu tenho 28 anos. Começou a dar certo depois de 10 anos.
1: Olha isso,
2: e faz 7 anos que eu vivo da música. E pra mim, tipo, foi uma luta mesmo, porque pra quem vem do pouco, da favela, sempre é desacreditado, né?
1: É.
2: Então fala assim, ah, será que vai vencer mesmo? Pô, vai trabalhar, pô. Vai arrumar um emprego. A música não vai dar certo não, pô. Só que chegou um momento ali que nós persistiu até o momento que veio.
1: Sabe uma coisa que eu achei muito da hora, Caco?
6: O quê? Se
1: você também vai ter essa mesma percepção que eu, você que também é da música. O funk, né, ele é muito colocado num lugar, às vezes, que as pessoas rejeitam muito. Até por conta da letra, né? Quando a gente pensa em letra, nem todo mundo pode ouvir, tem um lance da faixa etária. E aí a galera pega e fala, ah, funk é isso. Não. Aí vocês chegam com um coral. Cantando Meu Pintinho Amarelinho, músicas pra criança, música pra adulto. E isso traz uma sensação diferente.
2: É, isso foi irado pra nós, porque o coral começou mesmo com os vídeos, com as nossas próprias composições. E nos comentários começaram a pedir muito a música da TV Cultura.
1: Qual que é a música?
2: Que é do Castelo Rá-Tim-Bum.
1: Acho que vocês vão ter que cantar.
2: Lava uma mão. Vamos cantar?
6: Bora!
1: Acho que meu pedido amarelinho foi eu e o Caco, né? Vocês não fizeram não, né? Eu confundi.
2: Essa nós fez também.
1: Ah, fez também, né?
2: Fez também.
1: É porque eu acho que isso ganhou um outro olhar, assim, pro funk. Eu acho que abre possibilidade de chegar em todos os lugares. E isso é muito da hora,
2: nós,
1: né?
2: Nós tá fazendo bastante. Nós vai vir até com um álbum agora.
1: Ah,
2: nós vai lançar um álbum novo só com as músicas infantis.
1: Aí, ó. Olha,
2: e nós já tá preparando esse álbum, então aguardem.
1: Porque, cara, é isso, né, Caco? Às vezes as pessoas colocam tudo na letra, mas existe melodia, existe história, existe muita coisa que a gente precisa contar através da música. Não pode jogar tudo assim e falar, mano, é isso. Não é, não é verdade?
2: É verdade.
1: A música, ela é múltipla.
6: Ela é múltipla. E você falou uma coisa que eu concordo muito. É, eu acho que o sentido de uma carreira artística é você levar a mensagem pra frente,
1: certo?
6: Exato,
1: é.
6: Quando você fura uma bolha, né? Porque você tem ali a bolha da galera do funk. Então a galera tá acostumada a ouvir o que vocês cantam, as músicas de vocês. Mas quando você tem essa cara de falar, pô, peraí, a gente pode fazer o funk, mas fazer com uma versão de uma música que a galera toda conhece. Literalmente, você saiu daquela bolha que você tinha e foi pro Brasil inteiro. E foi isso que aconteceu, né? Quando foi o primeiro vídeo que vocês postaram, de que música? Que vocês viram e falaram, mano, isso aqui vai dar bom.
2: Foi o primeiro vídeo que nós já fez, nós já tínhamos certeza que ia dar bom. Que o MC Colin também tava no vídeo com nós. Nós soltamos o TikTok dele, tem 2 milhões e 400 mil seguidores. Tinha, agora já tá com 2 milhões e meio. E ele foi o primeiro artista que buscou conhecimento bastante lá na Progress Funk, que é a minha gravadora. E hoje ele tá aí, nós soltamos o vídeo lá. O primeiro vídeo que soltou já bateu 10 milhões e 1 milhão de curtida.
6: Caraca, bicho!
2: Na composição de uma música que é do meu álbum, que ele também tá no álbum. E explodiu, aí nós viu que ia dar certo dali pra frente. Só que através, quando nós gravou a música da TV Cultura, do Castelo Rá-Tim-Bum, a música explodiu, tipo, muito rápido. Esse vídeo já tinha estourado o nosso, normal. Mas depois que esse soltou, em 6 horas já tinha mais de 7 milhões de acesso.
1: Caramba.
2: Quando nós soltou esse.
6: Em quanto tempo?
2: Em 7 horas já tinha mais de.
1: Quanta
2: em
1: 6
2: horas já tinha mais
1: quanta
2: de 7
1: bom,
2: milhões.
1: Chega. Ó, que coisa da hora. O pessoal tá falando aqui que na escola as crianças estão batendo muita palma, estão reproduzindo. Isso é muito da hora. Eu preciso ir pro intervalo. Na volta, vamos voltar já com essa música do Castelo Rá-Tim-Bum? Vocês topam?
2: Com certeza, vamos.
1: Então,
2: lá.
1: Bora.
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3: 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Tem muita coisa que acontece aqui que a gente não consegue trazer pro rádio. Mas agora o rádio também vai ganhar um presente, não vai?
5: Vai ganhar um presente.

0: Gente, e rola com
1: demais, cara, mano, isso é muito parecido com beatbox, né?
2: Isso, né? É
1: só que é
2: raiz,
1: um coral,
2: né?
1: É muito raiz, posso falar? Isso é incrível. E a gente tá vivendo uma era muito de IA, né?
2: De
1: onde
2: IA, digital,
1: tudo é feito
2: tecnologia.
1: Digitalmente. Aí vocês chegam assim, de repente, fazendo som com o corpo, com a mão, né? E fazendo essa coisa tão orgânica, para o mundo, tá? O mundo para, porque é isso que o mundo gosta mesmo, né? De ver a arte reverberando por nós, né? Pelo ser humano, de fato, não é?
2: Você fica muito feliz com isso. Você ainda vai falando isso pra nós aí.
1: Não, mas é real. Mas vocês que são músicos, na boa, não é lindo quando um artista ele consegue entregar, assim, muito?
2: É. Sim. Muito, porque, igual eu falei, pra nós tá tudo muito novo, né? Nós sempre sonhava ali em estourar bastante música produzida,
1: é?
2: Fazendo essas coisas assim, mas nós não imaginava que nós ia parar na televisão, vim estar na Rádio Mix aqui, com vários... Várias pessoas vendo nós, imagina.
1: É da
2: do
1: hora,
2: nada,
1: né?
2: Assim, batendo na palma da mão, pra nós tá super tudo incrível.
1: Na palma da mão.
0: Cara. Na palma da mão. É, quando a ideia é boa, você não precisa rebuscar demais, né? Basta a palma da mão e o gogó que já resolve. Agora, vocês estão pretendendo fazer uma turnê, começar a fazer show juntos? Brasil. Como é que é essa história?
2: Nós fechamos uma publicidade, nós tá fechando bastante publicidade. Fechou com. Pode falar o nome das marcas ou não?
1: Ah, eu acho que as não marcas, é elas podiam patrocinar, gente. Como elas não patrocinam, você pode falar só grandes marcas.
2: Com as grandes marcas, né? Já fechou com as grandes marcas aí.
1: E quem quiser saber, vai ter que entrar aonde?
2: Lá no
1: arroba?
2: Instagram do MCDR ou do Coral das Quebradas.
1: Aí, viu? Aí a galera vai falar. Mas isso é muito legal receber esse convite, né? Aí vocês estão. Ah, os jingles do rádio, Caco! Os jingles, eles podem fazer os jingles, né? Que são as musiquinhas das marcas.
2: Isso fica muito legal, hein?
1: É muito legal, ó, marcas, jingle da marca com os meninos.
0: E tinha que ter uma versão de um jingle da Rádio Mix aqui, Coral das Quebradas, hein?
1: Já pensou, cara?
0: Já lancei a brava, o do Mix Tudo.
1: O do Mix Tudo, mano.
0: Eu ia gostar de ter, hein?
2: Nossa, vai ser uma honra nós fazer.
0: Ó lá.
1: Deixa eu falar uma coisa aqui pra você. A gente nunca pediu nada pra ninguém, é a primeira vez que a gente vai pedir ao vivo. Aí depois vocês pensam e podem pensar, tá? Quando vocês voltar.
2: Não, nós
1: de repente, fazer um verso pro Mix Tudo. Pra gente, de repente, usar? Só tô jogando.
0: Só tô jogando.
1: Vai que
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1: Entendeu?
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1: Mix falta do 5 para as 7. Ô, Caco, aqui na live a gente saiu perguntando para todos os integrantes, né, do Coral das Quebradas.
2: Sim.
1: Sobre como mudou a vida de cada um deles. Foi muito especial. Mas ficou faltando o do MCDR.
2: O do MCDR.
1: Se bem que ele já falou bastante, mas aí de repente, na vez dele, quase que eu fiz essa pergunta para ele, ele falou que, poxa, eu tô com contato de um amigo aqui no telefone. Falei, que amigo, cara.
2: Ele lançou a braba.
1: MCDR, que história é essa? Foi engraçado.
3: Vamos ligar aqui, então.
1: Você vai ligar pro seu amigo?
3: Pode, eu vou ligar pro
1: meu
3: amigo.
1: É porque ele falou assim, ele falou que ouvia mix. Aí eu soltei a vinheta e falei, vamos ver se ele ouvia mix mesmo. Ouvia. Aí ele falou assim, ah, eu tenho o meu amigo, ele falou o amigo dele. Eu falei, mano, só acredito vendo porque esse cara é demais. Não é possível que você vai ligar pra ele. O MCDR falou, vou. Então, vamos ligar?
3: Vamos, mas é uma loucura, né? Porque, tipo assim, ele virou meu amigo há pouco tempo.
1: Quem será? Será que a galera vai reconhecer pela voz?
3: Não, é uma loucura demais. E pra quem é funkeiro ainda assim, eu comecei a perguntar pra ele se ele acompanhava o funk, né? Porque essas, as pessoas que curtem outros estilos de música, é muito difícil acompanhar bastante o funk, né? Então ele também não acompanha muito funk, mas ele gosta muito do Coral das Quebradas. Então eu falei, oxe, mano, nós tá furando uma bolha totalmente incrível.
1: Falei, cara, é isso.
3: Porque eu comecei a falar nomes incríveis pra ele do funk e ele falou, não, não conheço, eu não estudo, não porque... É, não tá famoso ou algo do tipo, é porque eu mesmo não acompanho. Aí eu falei, nossa, uma loucura, então, tipo, não é furou bolha mesmo.
1: Furou.
3: Vamos ligar aqui então?
1: Vamos ligar pra ele?
2: Bora.
1: Ai, meu Deus, o telefone irá tocar. Será que ele vai atender? Eu dei um spoiler, hein?
2: Ultimamente tem tanta operadora de telemarketing ligando pra gente sem parar que é difícil.
1: Mentira! Salve! Mano, põe o microfone ali, ó, no celular.
2: Põe o microfone perto do celular.
4: Como que tá, Nando? Nós tá aqui ao vivo na Rádio Mix. Ligamos aqui pra você.
5: Tô sabendo. E aí? Estão arrasando aí. Vive aí nesse banquinho aí.
2: Algumas vezes.
1: Nando Reis é de casa, gente. Tá aqui na live. Entra aí. youtube.com/mixodamix. Olha, chamada de vídeo aqui junto com a galera, né? Os meninos que estão arrasando, Coral das Quebradas, que honra recebê-los aqui junto com o Nando Reis. Agora e essa amizade de vocês, hein? Fala aí.
3: Tá vendo novidade, hein? Fala, Nando Reis. Muito pouco tempo e muito pouco tempo de amizade, já estamos já conversando. Ele me atendeu tão rápido assim, eu tô me sentindo importante, hein, Nando Reis?
5: Mas vocês são, essa amizade começou da mesma maneira que o Brasil inteiro conheceu eles, né? Eu fiquei impactado, acho que foi na segunda-feira passada, e com a música, né? Aí depois fui, através do Instagram, dos vídeos deles, entendendo melhor, mas ainda assim eu gosto das pessoas, de conhecer as pessoas que fazem as músicas que eu gosto. E convidei-os para virem aqui em casa pra gente comer um bolo no domingo. E
3: o bolo dele tava muito top, o bolo dele.
1: Ah, o bolo do Nando Reis, cara, você tá maluco.
5: Eu fico encantado, assim, sabe? A força da música, a beleza de uma música, ela não é apenas uma construção que surge do nada. Surge da mente e do coração das pessoas. E aquilo só poderia ter vindo de gente... muita sensível, né? E eu fiquei mais afim e, cara, e foi incrível, né? Porque eles de fato me ganharam.
3: Nós ficamos super felizes com isso.
5: Vou falar o nome de todo mundo, mas assim, foi uma tarde inesquecível, meninos. Foi demais.
3: Obrigado.
1: Poxa, Nando, obrigado,
3: obrigado
1: aqui.
3: Obrigado por atender nós, hein?
1: Exato.
3: Feliz com isso. A Rádio Mix agradece também.
5: Aí, sigam, ó. Tá bom?
3: Vambora, pra cima.
5: Ó,
3: o menino tá aqui, vai mandar um abraço pra você. Ah, o menino tá aqui, ó. Abraço,
1: salve, salve pro Nando, gente. Nando Reis. Cara, todos esses bastidores vocês podem conferir no youtube.com/mixodamix depois que a live fica salva lá. Cara, momentos como esse, o rádio proporciona. Foi demais. Meninos, parabéns, tá? Parabéns por tudo isso. Só que tem uma coisa, eu como jornalista ouvi, tá? Vem parceria aí.
3: Vem uma parceria aí, mas
1: Nando
3: é novidade,
1: Reis?
3: Novidade. Né? Deixa
2: ele já, esse é, meu irmão, já mandou spoiler aqui.
3: Né? Sem querer, né?
1: Coral das Quebradas e Nando Reis.
2: Vixe, esse feat,
1: esse feat
2: já era, meu Deus do céu.
1: Posso falar? É só o começo, meninos. Parabéns pela carreira, por tudo que vocês vão conquistar ainda, por todo o trabalho, até esse de repente acontecer. Que isso ganhe cada vez mais visibilidade, a carreira de cada um individualmente e também o Coral das Quebradas. E a Mix fica muito feliz de ter topado colar com a gente.
3: Posso mandar um abraço aqui?
1: É claro.
2: Claro. Quero
3: mandar um abraço pra todos os motoristas de aplicativo que estão ouvindo nós, pra todos os trabalhadores do Brasil e pra todo mundo que tá ouvindo a Rádio Mix. Também quero agradecer ao nosso empresário Rodrigo GR6, a GR6, por apoiar nós também. Agradecer todos os fãs que tá aí apoiando nós. Obrigado pelo carinho de todos, tá bom?
1: É só o começo. Pra seguir vocês, acompanhar todos os vídeos e toda a carreira agora, vocês querem passar os individuais?
3: É só entrar no Coral das Quebradas, MCDR, e agora cada um vai falar o seu.
1: Então vamos lá.
0: MC Chaveirinho.
1: MC Chaveirinho.
6: MC Cauã PV.
7: Horácio, com H no final, MC.
1: Boa.
0: MC Colin, C-O-L-L-I-N.
8: MC Zignani, Z-I-G-N-A-N-I.
1: Já sei. Se alguém não conseguiu anotar, se a gente marcar eles numa foto muito tirada que a gente vai fazer agora,
3: aí
1: a galera vai entrar no arroba Mix Tudo na Mix, vai dar uma moral lá, vai comentar e vai seguir os integrantes do Coral das Quebradas. Demorou?
2: Aê. Demorou. Inclusive a galera que segue ele vai seguir o Mix Tudo também, vai ser um colebão.
1: Aí já pensou?
3: Aí já fala, galera, tudo
2: já pede pra galera seguir o Mix Tudo, hein?
3: Já segue lá, Mix Tudo.
1: Gente, segue nós, arroba Mix Tudo na Mix. A gente bate palma mal, a gente não canta bem, mas a gente já dá a hora, entendeu? Mas então, Caco, pra fechar esse programa com chave de ouro pra esse Brasil, vamos refrão de alguma, qualquer uma que vocês quiserem, vamos, vai. Vamos pra fechar com chave de ouro, vai.
2: Tchau!

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16: 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Vamos lá para Avenida Brasil. Lentidão ainda está acontecendo na altura de Bom Sucesso. Para quem vai rumo à Zona Oeste, pista contrária, também dificuldade, sobretudo por conta do acesso para a linha amarela. Na linha amarela, lentidão está acontecendo também na altura de Bom Sucesso. Melhor caminho são outros acessos. 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

0: Mix bom demais. Ahá, Take On Me na programação. Touch My Body da Maraia. Nando Reis, Por Onde Andei. Vambora, vamos seguindo.
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0: 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Mix, foi revelada a lista de indicados ao prêmio MTV Video Music Awards 2026, o VMA, uma das premiações mais importantes da música. O destaque entre os indicados é a Madonna, simplesmente ela, a rainha do pop, está concorrendo em 11 categorias por conta do novo disco, o Confessions a Dance Floor 2. Além da Madonna, Taylor Swift também chama a atenção. A cantora foi indicada em 9 categorias, seguida por Ariana Grande e Sabrina Carpenter, cada uma com 7 indicações. A cerimônia de premiação do VMA 2026 acontece no dia 27 de setembro em Los Angeles, nos Estados Unidos.
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7: 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Tô de olho agora na Zona Sul da cidade. Para você que está seguindo ainda pela Borges de Medeiros, perde tempo na altura do Clube Naval, passando rumo ao Rebouças. Aliás, quem tá pelo Epitácio Pessoa não tá tão diferente assim. Também dificuldade começando no trecho da Curva do Calombo. A orla ainda surge como uma boa escolha. Delfim Moreira, Vieira Soto, sem dificuldades também na chegada Francisco Otaviano. 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

0: Mix o som do Drake, One Dance. Vem aí o Charla na Mix. É logo após o intervalo, aguenta aí.
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9: Tem novidade no mundo das motos e o Na Garupa da Mix acompanhou tudo direto do Festival Interlagos 2026.
12: A Yamaha apresentou no Festival Interlagos a nova Tracer 7, equipada com motor CP2, o mesmo da MT-07, Tenere 700 e R7, ocupando um espaço estratégico entre as motocicletas voltadas ao uso urbano e grandes viagens. A Sport Touring traz bicilíndrico de 690 cilindradas com 73,4 cavalos, agora com aceleração eletrônica. A proposta combina esportividade, conforto e proteção aerodinâmica. Produzida em Manaus a partir de agosto, a Tracer 7 chega às concessionárias em setembro, nas cores vermelha e preta, por R$ 59.990, mais frete, com 4 anos de garantia e revisão a preço fixo. Quer conhecer todos os detalhes? 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Eu sou Cláudio Bicudo para o Na Garupa da Mix. 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
0: Aê! Estamos chegando, senhoras e senhores, Vasco! Ao meu lado ele, Mr. Blue Control.
16: E aí, caraca, meu irmão, tudo mano? Bem?
0: Agora sim, ao seu lado. Você ao seu lado,
16: ontem,
0: sou feliz.
16: Você estava com a farda
0: viu,
16: mais
0: rapaz?
16: Linda do futebol brasileiro, que é o manto rubro-negro.
0: Graças
16: Clube
0: a Deus.
16: De regatas do Flamengo, classificadíssimo às quartas.
0: Você tem um aí?
17: Eu tenho dois.
0: Não, eu mereço hoje. Sabe por que eu mereço?
17: Ah, então deixa pra lá. Deixa pra lá.
16: É que o patrocinador deles não.
0: Ah, é verdade. Esqueci. Tá nas entrelinhas.
17: Então deixa pra lá.
16: Ontem... Aqui a gente faz o nosso nome, faz teu nome.
0: É. Até que eu merecia ganhar uma, porque ontem acertei o placar, falei que seria 2-1.
16: Verdade, mano, tu cravou o resultado, gostou do jogo, mano?
0: Cara, achei que foi um baita jogo, jogo, brother, de verdade assim.
16: E eu vou te falar uma coisa, hein, tem coisa que é mais certo do que andar pra frente, é tipo o Arrascaeta arrebentar em jogo decisivo, Rodrigo Machado.
17: Verdade. Boa noite pra você, Blue, boa noite, Léo, boa noite, Phil. Temos aqui os classificados para as quartas de final da Libertadores da América. O Vasco tá tentando aí a... classificação para as quartas da Sul-Americana, mas a Libertadores, que é a Série A do futebol sul-americano, está aqui, com classificados Flamengo e Fluminense. Fluminense vai pegar o Platense, que viveu aí bons anos na Série B, e o Flamengo está esperando aquele confronto, né, do Tolima com o Independiente Del Valle, lembrando que o Del Valle ganhou o primeiro jogo por 1-0 na Colômbia. Segundo jogo é semana que vem. Por quê? Porque tivemos o terremoto na Colômbia,
0: sim,
17: né?
0: Sim.
17: E aí o jogo foi adiado. Mas, cara... felicidade total. Ontem estava em êxtase no Maracanã.
16: Vamos combinar, vamos fazer um pacto até esse adversário do Flamengo que sai. Tomara que seja o Tolima pra gente não precisar, mas ó. Aliás, já amassamos.
17: Pegamos
16: Tolima. Já amassamos Tolima. É, Independente do Equador.
0: É isso.
16: Porque o nosso suco é outro, guerreiro.
0: É o do bem, é o do bem.
16: A gente é fechado com o do bem, irmão. Mas eu vou te falar uma coisa, hein? Quem vier, eu tô muito confiante, Rodrigo, na moral.
17: Pode vir todo mundo.
16: Não, é tipo isso,
17: eu cara, não temo assim, ninguém.
16: E tanto do lado do Fluminense quanto do lado do Flamengo, hein, Fio? Classificado. E eu ouvi você falando de final Fla-Flu. Será que você chega, Fio?
0: Não, eu chego.
16: O Flamengo não entrou de férias, Fio.
0: Nem o Fluminense.
16: É, que bom.
0: O pessoal tá focando muito. Boa noite pra todo mundo aí. O pessoal tá focando muito que eu falei que o Flamengo ia entrar de férias. Mas eu falo que o Fluminense ia entrar também. É que eu tava desanimado com o nosso Zubeldía.
16: Tava passando nem
0: tava triste. Tava bem tranquilo. Agora, precisamos falar uma coisa que pode acontecer. Eu posso estar errado, tá? Vocês me corrijam se eu estiver errado. Mas o Vascão tá passando nesse momento, tá no intervalo 2-1, né?
16: 2-1 pra cima
0: virada,
16: do Olímpia. Olímpia. Vasco tá ganhando.
0: Primeiro tempo aberto, a chance dos dois lados. Tá um bom jogo lá no primeiro tempo, no Paraguai. Se passar, o River enfrenta o Santa Fé, também por causa dos terremotos. O jogo é só na semana que vem.
16: Sim.
0: O jogo do River. Se passar, é Vasco e River, não é isso?
16: É, rapaz.
0: A chance de Fluminense e Vasco estarem na mesma semana em Buenos Aires vai ser um Rio de Janeiro, aquilo ali,
16: outro,
0: né?
16: River,
0: vai ser um clima legal, né?
16: Foi gol de quem? Bem analisado isso aí, cara. Não tinha parado pra pensar na Copa Sul-Americana.
17: Vocês já pararam pra pensar que há pouco tempo, sei lá, 2 semanas, talvez, a torcida do Flamengo tava pé da vida com o Leonardo Jardim.
16: Sim.
17: Pelo modo que
16: sim.
17: o Flamengo tava jogando. E a torcida do Fluminense pé da vida com o Zubeldi.
16: Certo.
17: Que era uma parada que já tava perdurando desde antes da Copa. Mas beleza, tô só contextualizando. Beleza. Meu irmão, de uma semana pra cá, as duas torcidas estão em êxtase.
13: Verdade.
17: Porra, o Fluminense ressurgiu contra o Palmeiras. Uma baita atuação contra o Palmeiras, melhor do que a de terça-feira. E agora,
18: para a felicidade de todos, né?
17: Todos, todos. Muitas vibrações você viu. É?
18: Tirando o Botafogo, porque o Flamengo ficou feliz.
17: Isso.
18: O Vasco também, porque a tia Leila é feliz, e o Vasco tá feliz também, né?
16: Você viu ela cumprimentando os jogadores ontem? Não, verdade. Falando a verdade mesmo, o português bem, o Fluminense abriu o campeonato, pô. Abriu o campeonato.
18: De nada,
16: galera. Você viu quando tu joga dominó? Que tu abre o jogo. Abre o jogo. Tum. Né? Porque se você botar um número, o mesmo número nas duas, tu fecha o jogo. O Fluminense abriu o jogo.
18: Isso. Agora, precisamos falar da performance do Rodrigo Machado, né? A gente viu a diferença, a gente reagiu lá, ele e Enzo. Na reação, o gol do Palmeiras, legítimo, maior comemoração, você vê que vem na alma.
16: É.
18: Agora, na disputa de pênaltis ali, né? Mas ainda foi melhor que o Enzo. O Enzo, hoje a gente reagiu. O Enzo, ele fica na dúvida o que ele faz na hora. Você não, você tá blado, gostei. Agora o Enzo não. O Enzo se perdeu, o personagem. O Enzo,
16: cara, na hora... assim, escapou uma ligeira vibração dele, assim, ó. Tipo, caraca,
17: eu digo o seguinte pra
16: Vasco
17: você.
16: Vai caindo comemorando o gol do Fluminense, é brincadeira.
17: Não, e detalhe, qual foi o comentário? Que a gente parecia dupla Al Pacino e...
16: Esqueci o outro.
17: Robert De Niro. Falaram que eu e Blue tava... Porque assim, cara, quando é clássico, eu fico um pouco ressabiado de comemorar e tal. Porque é clássico, pô. Não vou comemorar. Agora... Brasil e Argentina.
18: O Fluminense era o Brasil de Janeiro, na Libertadores naquele momento.
17: Luz do Rio, cara, de Janeiro.
16: Não, não. Fala,
17: Rio de
16: Janeiro. Fala a verdade mesmo. A galera pode até não me entender aí, mas quando a gente começa a trabalhar com essa parada.
17: É verdade.
16: Eu quero que o Fluminense e o Flamengo vão pra final, que o Vasco e o Botafogo vão pra final pra gente poder ir lá.
18: O Fla-Flu no Uruguai, pro Charla é um negócio gigantesco. Imagina, é um produto assim.
16: Porque na
18: sua, né?
16: O Botafogo vai ter que remar muito hoje. A gente vai falar sobre isso, Botafogo e sem esse
18: ano. É loucura, hein?
16: Mas eu imagina acredito. Se Vasco chega ou o Botafogo chega na final da Sula também. Barranquilha.
17: E já há um lobby pra toda a equipe do Charla estar em Montevidéu. Comendo uma boa parrilla. Cara,
18: você ouviu isso. Hoje, Charla, de quinta, que tava rolando negócio, se for Fla-Flu, pode ter o Montevicrel, que é o torcedor Fluminense vai fazer. Achei pesado isso aí, cara.
16: Montevicrel.
18: Agora vai ser um
16: se o Mengão for campeão, vai ser o quê? Monte...
18: Aí é com você, aí eu não sei como é que faz aí, né? Aí com você, a criatividade vai falar de você. Vai fazer só um embaixador com uma dúvida aqui. Eu acho que pro narrador é mais fácil esse sentimento ali dos 90 minutos, porque você tá o tempo inteiro pilhado narrando,
16: cara,
18: ali.
16: Você só quer entregar.
18: Pro comentarista, véio. Eu acho que é um pouco mais difícil, porque... Cara, todo mundo sabe o time de quase todo mundo. O nosso covarde e a grande curiosidade da nossa audiência.
17: Ele revelou.
18: Ai, meu Deus.
17: Eu não sei.
16: Eu sou o Atlético
17: Clube Mineiro. Atlético.
18: Ah, verdade.
17: Inclusive,
18: verdade.
17: Ele tirou lá saco no final do programa e fez assim, caraca,
13: ele veio trabalhar com a blusa.
18: Inclusive. Acredita quem quer, acredita quem quer isso aí, galera.
17: É galão. Inclusive, tem uma galera falando no chat, Fio, que o covarde é tricolor.
13: Sei lá.
18: Cara, às vezes eu fico com uma dúvida também. É porque eu vou sempre pegando ali nos detalhes. Jogo do Vasco, dá pra ver que ele fala umas coisas muito história do Vasco. Ou ele estudou bem. Ou ele já, eu tenho Vasco ou Fluminense? Eu tenho essa dúvida.
17: E a mãe dele, na terça-feira, no
18: jogo. Sabe o time da mãe? Isso ajuda quando essa mãe. Mãe é Flamengo?
16: Dona
18: Opa!
16: Dona Norma. É Dona,
18: olha aí.
17: Aí a Dona Norma entrou no chat. Oi, galera. Aí eu falei, ó, a mamãe do covarde tá aqui. O covarde não tá trabalhando.
18: Dona Covarde, né?
17: E aí, o pessoal do chat, Dona Norma, qual é o time do covarde? Ela mandou assim, fica no ar.
18: Olha aí, mandou
16: a covarde. Trabalhando com a expectativa do torcedor. E ó, você que tá aí do outro lado, muito obrigado pela carona que você me dá, você que tá dirigindo nesse momento. Pode participar com a gente. Gostou da classificação do Mengão? Gostou da classificação do Flusão? Vasco, Botafogo, Paixão. Botafogo tem um milagre pra fazer, hein, cara.
17: Vai rolar, irmão.
16: A final da Libertadores vai ser Fla-Flu, sim ou não? E justifique sua resposta. 21 99688-5754. 21 99688-5754 é o telefone da Mix. E você que tá chegando aqui assistindo a nossa live no Charla Podcast e também no Mix Rio FM, seja muito bem-vindo pra deixar seu like. Deixa o like aí, vagabundo. Tamo junto, rapaziada. Sinceramente, agora, antes de ir pra esse nosso primeiro intervalo.
17: Perfeito.
16: O lado do Fluminense na Libertadores da América é um caminho um tanto quanto mais fácil. Pelo menos até a semifinal ali, vai.
17: Pois é, cara. Se o Palmeiras cai ontem, aliás, eu falei isso, Fio, tá? Eu tive a coragem. Você perdeu a performance. A performance foi completa. Quando o Fluminense...
18: foi completa.
17: Não, foi. Quando o Fluminense faz 1-0 com um a menos, o do cavalo Kevin Serna, eu falei, o Fluminense está classificado. Quando o Olímpia, o Rivadavia empata, o chat se volta contra mim. O narrador pé frio.
18: Se volta
17: contra ele. Falou, tá vendo aí, a soberba precede a queda.
16: Você e zicou os caras.
17: Zicou, né? Aí eu fui mais, aí eu dobrei a aposta. Sabe o que eu falei? Falei assim, o Fábio vai pegar 2 e o Fluminense passa nos pênaltis. Eu tô cravando aqui, o pessoal tá, mas já zicou, não sei o que que aconteceu, o Fábio pegou 2. E aí, o nosso Vandeco das Artes mandou, caralho, o Machado falou, ele vai pegar 2 e pegou 2. E o Fluminense é classificado.
16: Pegou com o dedo do meio ainda, né? Pegou com o dedo do meio.
17: E aí, eu fiz outra previsão depois. Eu falei assim, se o Palmeiras cair amanhã, no caso, ontem, pro Cerro Porteño, o Fluminense está na final da Libertadores. Porém, o Palmeiras passou. Foi uma classificação culposa? Podemos dizer, o jogo foi ruim de novo, né? Mas o nosso zagueirão lá, como é que é o nome dele? Gustavo Gomes.
19: Salvou a alma do Portuga lá.
16: Esse cara é sensacional.
17: Pois é, mais um gol, né?
19: Não tem plano, não.
16: 8 ou 9 Libertadores consecutivas marcando gols. Um número assim, eu vi hoje.
17: É, mas...
18: Ele é loucura.
16: Absurdo, absurdo, absurdo, absurdo. Agora...
17: Mas respeitando o Platense, eu acho que o Fluminense tá na semifinal.
16: Agora, na moral, Fio, pelo futebol apresentado nas oitavas, a galera do Mengão acho que tá mais confiante do que a do Fluminense. Dá pra chegar? Dá. Mas o Fluminense pode melhorar ainda um pouquinho.
18: Um adversário, um jogo era o jogo das oitavas, o Flamengo e o Cruzeiro, né? Os dois times são os dois grandes
16: times. E é uma vitória, é uma classificação do lado do Flamengo que dá muito mais moral, né? Você derrubar o Cruzeiro. Sem dúvida.
18: Agora, eu vou falar uma coisa que vocês trabalharam no jogo ali, vocês vão saber. Mas pra maioria, e eu entendo também, que eu também falaria isso. Vai parecer muito, caramba, o Fluminense suou pra passar do Independente Rivadavia. Mas que time organizado e arrumado em campo, cara. Os caras taticamente não erram, os caras ficam com duas linhas de 4 certinho.
16: Eu só achei que eles fazem no limite de cruzar muito bem, treinado, um time muito.
18: É só no segundo pau, assim. Mas defensivamente é um saco passar desse time. É um time que não dá bote errado, um time que marca muito direitinho, um time chato de passar, tá?
16: Eu vou te falar uma coisa, que passe do Hércules, se não fosse aquele...
18: Que não tava bem no jogo, né?
17: Exatamente. A gente tava criticando o Hércules, eu e Enzo, né? Eu falei, caraca, meu irmão, o Hércules tá muito mal hoje, absurdo. É, deu, sei lá, 10 segundos, passe de ganso do Hércules. Fiada de bola, porra. E assim, pô, a pessoa esquece, o Fluminense tá com 10, cara.
18: Quase inferior. Complicou o Fluminense, né? Infantil. É aquela. Confundiu o excesso de vontade ali, passa do limite, aí vira, todo respeito, burrice, né?
17: Porra, e o Serna na última bola. Pô, loucura. Pra tirar, né? O 10, assim, cara.
18: No chute do Hércules também, né?
17: O Hércules chuta, o goleiro defende, dá rebote. Ele ganha na raça do adversário e chuta pra lua. Mas beleza, passou, tá tudo certo.
18: O Senna, pra quem é mais antigo, ele não tão mais antigo, mas ele tem um pouco de Marco Júnior, né? Que o Deco falava, pô, que era o Resolve, né? Porque do nada ele faz. Foi o gol que tirou o Fluminense do rebaixamento 2024. O próprio gol contra o Vasco na semifinal que leva pros pênaltis é gol do Kevin Serna também. O Serna faz gols importantes,
17: Fluminense. Tá vendo aí, ó? Ele decide. Você que fala mal do Serna, o cara desceu, ó. Decidiu um jogo importante contra o Palmeiras, muito importante. Sim. Diria o jogo do mês pro Fluminense. Um
16: amigo,
17: né?
16: Meu tricolor,
17: dia lindo.
16: Vendo a Charla lá, falou assim: pô, cara, fica defendendo o Serna, não, na moral. Eu não posso repetir isso aqui na live, eu falo.
17: Mas porra, ele
16: comparou o Serna. Eu vou falar na live.
17: Foi você que lançou o Ayrton Serna?
16: Não,
17: foi o Enzo.
16: Não fui eu que lancei o Ayrton Serna.
17: Enzo falou: vem aí, Ayrton Serna do Brasil.
16: Aí é brincadeira. Pô. E ó, você que tá aí do outro lado, Fla-Flu na final da Libertadores. Chega um, chega outro. 21 99688-5754 é o telefone da Mix pra você participar. Tem recadinho aqui, Léo, antes da gente ir pra primeira parada. Pode ir?
17: Você que manda,
16: mano. 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

0: Olha o homem aí, Mr. Blue. É do Ribeiro, de mais ninguém.
1: Isso aí,
0: ah, Ribeiro. Nessa época aí, eu não vou nem te falar o que, é que eu tava fazendo.
2: Que isso,
0: muito
2: que
0: bem.
3: Kevin
0: muito
3: Serna. Fala aí, pô. Fala agora aí, pô.
0: Você
3: tava fazendo.
0: Não, só na live.
3: Você era tipo Kevin Serna?
0: Pô, cara. Aí você tá pegando. Aí você tá forçando a panturrilha.
2: Ai. Rapaz, vou te falar uma coisa.
0: Quem não tá na live. Eu não gostava do Kevin Serna, não.
3: Quem não tá na live não sabe o contexto.
2: A gente contou uma história agora aqui na live, um áudio que só pôde rodar na live. Sobre isso. Kevin Serna, né? Uma visão de um tricolor sobre Kevin Serna. Eu perguntei ao Fio se é isso tudo de ruim mesmo que o amigo falou.
4: Ah, mas sim, mas tem um lado bom também.
2: Ele comparou o Kevin Serna a um cara, como é que eu posso falar? Um sexo sem proteção. Você não sabe o que você pode encontrar ali, meu irmão. Pode acontecer muita coisa. Então, é chutar no escuro.
4: E o Vasco? Se você mudar de assunto, e o Vasco?
3: E o Botafogo? Vamos pro Botafogo aqui. O Botafogo joga daqui a pouco.
2: Tem escalação do Botafogo.
3: 9:30 da noite, com transmissão do Charla Futebol, com ele, Bruno Cantarelli, que tá fazendo aquela hidratação, né?
2: Irmão, hoje se o Botafogo se classificar, o Cantarelli vai... Eu temo muito pela saúde.
3: Você sabe que ele faz tudo corretamente ali.
2: Primeiro jogo, quanto foi, né? Rodrigo Machado?
3: 6-1 pro Cienciano no Peru.
2: 6-1 Cienciano. Quase 7-1 pique Brasil-Alemanha. E o que, que o Fogão precisa fazer hoje pra se classificar?
3: 6-0.
0: Que...
3: 5-0, teremos pênaltis.
4: Vamos de 5 nos pênaltis, acho que é, né?
3: 5 nos pênaltis.
0: Cara, mas vou te falar, acredito no Botafogo.
3: Eu também acredito.
0: Não, papo reto.
3: Eu acredito.
0: É nessas muito, horas, né? que os clubes têm que mostrar a força que tem, né, mano?
2: Pô, mas aí é muita força,
0: foi vergonhoso, né? Lá, cara, mas o time é fraco, brother.
3: O time é fraco.
0: O time parecia a Alemanha jogando contra
2: então,
0: o Brasil.
2: Então tá, qual a escalação do milagre botafoguense nessa noite? Como vem o Fogão, Rodrigo Machado?
3: O tricampeão brasileiro. Tricampeão brasileiro, 68, 95 e 24.
2: É. 68, né? É verdade.
3: O campeão da gloriosa Copa Conmebol de 93 campeão da América em 24. O time que derrotou o PSG, definido e escalado por Rodrigo Belão, com 17, o Arlesson no gol. É foda falar esse nome. 2, Vitinho.
2: Aí, ó.
3: Agora sim. Sem hino não faz.
0: Sem hino não rola.
3: Agora sim, ó.
2: Como vem o Botafogo, Rodrigo Machado?
3: O tricampeão brasileiro, campeão da Conmebol de 93 e campeão da América em 24, Botafogo de Futebol e Regatas, definido e escalado por Rodrigo Belão, com 17, o Arlesson no gol. 2, Vitinho, 5, Ferrarese, 34, Menino Justino e 13, ele que conhece bastante um lugar aqui próximo, o Arco do Teles. Eu tô falando dele, Alex Teles, o capitão do Botafogo. 75, ele é bom e novo. O Guinho, meia dúzia, Medina. Ex-estudiante. 8, Danilo, precisa voltar a jogar. 10, Montoro. 9, Danilo Pereira, contratação recente do Fogão. E 19, Arthur Cabral. Banco de reservas do glorioso Gabriel Batista, Matheus Ponte. Júnior Santos, eu ia falar outra coisa. O anjo das pernas confusas, o jacaré. Matheus Martins, tá aqui, ó, tá no banco. Vai ser vendido.
4: The Last Dance,
3: Matheus Martins. Marçal, que não é aquele. Santi Rodrigues, Alan, Lucas Monzon, Kadir, Cauã Toledo, Lucas Vidalba e Edenilson, aquele mesmo. Botafogo definido pra meter 6-7, 8-0 pra delírio de Bruno
2: Cantarelli. 18-1 Botafogo hoje, cara. Minha mente é muito quinta série. Quando você fala o Guinho, eu fico esperando logo o Zezinho e Luizinho na sequência.
4: O tio Patinhas foi embora, né?
2: Tio Patinhas, é.
4: Eles tinham o tio Patinhas.
2: É, o tio Patinhas quebrou.
0: Eu jamais cravaria uma virada dessa, mas eu
2: Vamos fazer uma promessa. O que você faria se o Botafogo se classificasse?
0: Eu absolutamente nada.
2: Ah, promete uma parada aí.
0: Mas eu não sou Botafogo.
4: Mas e daí? Eu vou correndo amanhã pro Charles de quinta. Não vou de carro, vou correndo.
2: Vou fazer o Charles de quinta. Você mora onde?
4: Eu moro no Rio Comprido, não é tão longe também. Mas,
0: eu prometo,
4: mas também não tô afim de ir correndo, né?
0: O Rodrigo tá ligado. Prometo que eu não como um churros quando eu estiver indo embora, que todo dia eu como.
3: É verdade.
0: Vou ficar sem comer
3: como churros aqui da tia.
2: Vai fazer a dieta do churros.
0: Eu vou trocar o doce de leite por Nutella.
2: Beleza. Fio vai correndo pro Charla, você não vai comer churros e você, Rodrigo Machado?
3: Vou fazer o Charles de quinta de sunga amanhã.
4: Olha aí.
0: Amanhã eu como churros hoje, amanhã eu não venho. Só tô atualizando aqui.
3: É, sem camisa é difícil, cara.
4: Você, Blue?
2: Cara, tô pensando aqui, mano. O que, que eu faria aqui?
0: O quê?
2: Acho que eu fico uma semana sem a... Não, uma semana sem a praia. Oh! White people problem, não.
4: É uma loucura.
2: Não, deixa eu pensar aqui. Deixa eu pensar numa parada
3: sem
2: aqui.
3: Sem a praia é sacanagem, irmão.
2: Não, eu fico um mês sem beber. Pronto.
4: Bom,
1: aí, bom, bom,
4: acho mais
1: bom.
4: Difícil do
1: cara, que você, vindo de praia. Você, né?
2: Pô.
1: É bom.
2: Mas é bom.
1: Caraca,
2: vindo de você, não.
4: O Lu tem um negócio ali. Lu chega no Chala de Quinta 10h30 da manhã. Aí ele fica pro café, ele olha o café ali. Aí ele olha uma água e ele fala: ah, Brahma, toma ali.
2: Mas na Austrália já são 10 da noite.
1: Jogo do Fluminense.
2: Ele narrando o jogo do Gold
0: Coast. Você tem um ponto.
1: Ele narrando o jogo do Fluminense.
0: Mentira,
1: ele falou assim: tô tenso, pega uma Brahma. Aí eu abri a geladeira.
2: Saiu o gol.
1: Ele narrando.
0: Mentira, cara.
2: E saiu o gol. Não foi?
4: Porque o negócio não tá no bebê a Brahma 10 da manhã. Isso aí eu tô de boa. O problema é que você vê que existe uma luta na hora que ele chega. Ele decide não beber. E dura mais ou menos 3 segundos ele perde essa luta. Então essa é a minha preocupação. Ele não consegue decidir, entendeu? Sabe qual é o problema de
2: vocês? Ninguém vem me julgar na hora que eu tô trabalhando lá domingo, tá todo mundo de folga.
4: É verdade.
2: Aí ninguém fala nada.
1: Mas o Ricardinho Olímpico botou aqui, ó. Se o Botafogo virar hoje, eu mando um live pix de R$200 amanhã.
0: Porra. Manda pra mim, eu preciso mais que os meninos, Ricardinho Olímpico, irmão.
4: Conhecendo suas finanças, achei uma aposta baixa. Estamos falando de 6 gols de diferença. Eu esperava pelo menos mais um dígito aí.
2: 2K.
4: Vem, Ricardinho.
0: Valor bom.
4: Dá um all-in, cara. Não, assim, vamos combinar que é difícil, pelo amor de Deus.
2: Ricardinho tem carvão.
1: Tu soube que na mesma live que a gente fez um link com o Mendoza, né? No mesmo dia, o Fio tava lá na praça, apareceu o Vitor Lessa. Logo depois, a gente fez um gol. Gol com o Ricardinho Olímpico. Nadando na praia de Itaipuaçu, que é uma praia perigosíssima.
2: Ele é um
1: crau. Ele entrou com um copo de cerveja. Sério mesmo?
2: Ele mora em Itaipuaçu.
1: Ele mora em Niterói. Itaipu ali, eu acho, né, Ricardo?
0: Não, ele é maluco, né?
1: Mato, talvez.
0: Um pouquinho, né?
2: Ele mergulhou, meu irmão.
1: Irmão, ele...
2: Vou mergulhar!
1: Ao vivo.
2: No porra, já chumbado, irmão.
1: Duas da tarde, aqui, já tava porra.
2: Eu saio daí, maluco, sai daí.
0: Ali é perigoso mesmo, rapaziada.
2: Porque tem buraco, cara. Né? Tem buraco
0: ali
2: na... Tem,
0: muita vala ali. Vala,
1: né? Você mora lá, né, irmão?
0: Moro. Mas eu não entro muito, não.
1: Não dá um chubum, não?
0: Tem dias, cara, que tá Caribe lá, que tá mansinho. Eu fico mais em casa, quase não vou na praia,
1: assim. Tem piscina em casa?
0: É, eu vou mais quando eu quero passear com a cachorrinha.
1: Eu levo o Tor da Mix, é outra parada.
0: Que isso, cara.
1: Porra, é mansão.
0: Não, mas lá é meio foda mesmo. Tipo, se não sabe, mano, não bota a cara, não. Se não tem a irmã, não entra.
1: Vai dar ruim, irmão.
2: É, e fica dando trabalho pros bombeiros também.
0: É perigoso, principalmente a galera de mais idade, né, que tá com criança. Às vezes a criança corre ali, ele quebra muito na beira. É mar aberta, né,
1: cara? Mandar um abraço pro meu amigo que tá aqui, negão do Apolo 3, que...
0: Apolo 3,
1: né? É, certa vez...
2: A galera tá pra... Desculpa, pode
4: não, ir. Não, cuidado. Pô, abraço negão do Apolo 3, a galera aí.
2: Não, achei que tinha acabado.
1: Certa vez foi impressionar... 3. É, foi impressionar uma menina...
2: Apolo 3 São Gonçalo?
1: É.
2: Ah, bom
1: ele lugar. Foi impressionar uma menina lá na praia de Itacoatiara, e ele falou assim...
2: Negão do Apolo 3.
1: Pô, dá um tibum. Porra, Itacoatiara também às
2: também,
1: vezes é momento, então, né, irmão?
2: Não, às vezes é só
1: da praia batendo pra cacete. Eu falei, você acha uma boa? Ele, deixa comigo. E o maluco é grande pra cacete.
4: Negão da Apolo 3?
1: É.
0: Mas tem tamanho
4: pro mar, não. Não é errado ele, né?
1: Sabe o que aconteceu? A mina que tava na beirinha ali, que ele queria impressionar, salvou o cara.
0: Mentira.
1: Ou seja, passou a vergonha do cacete, nada aconteceu pra ele, né?
2: Rapidinho.
1: Ele pegou a cadeirinha de praia dele e meteu o pé, irmão.
2: 20 segundos aqui. Uma vez eu tinha uma namorada, São Paulo, né? Não tinha muito as manhãs de praia, o caramba. Eu falei, amor, vou te levar na praia mais bonita do Rio de Janeiro, Itacoatiara. Aí a gente foi. E ela não tinha muito a manha, né? De, sabe, a galera que tá ligada em entrar no mar, assim, ó, a onda vem, tu tem que furar, tu não pode parar.
4: Se correr, loucura. Exato. Se correr, loucura.
2: Tu tem que furar a onda, pô, não pode parar. Se você parar, já era, tu vai tomar um caixotão. Aí eu, ó, expliquei tudo pra ela. Aqui é uma praia que, pô, é uma galera mais do surf e tudo mais. Me dá a mão que a gente entra junto e fura a onda junto. Certo? Certo. Aí na hora da execução, vamos lá.
0: Tu foi, ela ficou.
2: Aí, dá a mão aqui, amor, vem. A menina de São Paulo, peraí, meu. Pô, peraí, tô meio nervosa.
1: Ô, mano, calma aí, mano.
2: Tô meio nervosa, mano. Peraí, vai devagar aí.
1: Pô, que da hora.
2: Vem cá, amor, vem cá, não sei o quê. Na hora que a onda veio, moleque, eu vem, amor, não dá pra voltar, não. Ela travou, moleque.
0: Virou uma âncora.
2: Deu um Beyblade na Matrix. Ela travou. Irmão, larguei e furei a onda. Tive que largar, senão ia capotar os dois. Aí eu furei, e quando eu saí da onda, meu irmão.
1: E ela?
2: Ela tava na areia, meu irmão. Parecia que tava fazendo breakdance, assim, ó. E que o biquíni foi pra um lado, mano. E ela foi pra outro. complicada essa história, meu irmão. Mas é isso, gente. Ó, você que não tem a manha de entrar na praia no mar, não faça ou peça ajuda a um especialista. Boa. É isso. E ó, a galera tá
5: Vasco,
2: participando com a gente. 3-1?
5: Gol do Vasco. Vasco.
2: Acho que foi o DVD de novo, né?
5: Que isso, rapaz. Não, Vascão. Era o replay aqui, né? Só porque o spoiler aqui foi. Vai acontecer agora o gol aqui. Adson fez o terceiro
2: Adson.
5: Gol.
2: Que isso, Vascão tá amassando. Nosso e tá se Vasco classificando.
5: É... Adshow, com a alegria da Azevedo. Filho do Azevedo, né?
2: É. Ó, a galera tá participando com a gente. Você que também Azevedo tiver história de muito. Praia e quiser contar aí, meu irmão. 21 9 9688 5754. A gente tá te aguardando. Fala aí.
6: Dia lindo. Boa noite, galera. Aqui quem tá falando é o Luan, tá? Respira que é de graça. Hoje, a única coisa que eu queria ver era a cara do atleta Marcão. Depois do jogo de ontem.
0: Olha, eu concordo com esse cara plenamente.
2: Ele já apareceu na ESPN, deu entrevista, tu viu?
0: Ele é muito corajoso, bro. Ele é muito corajoso.
5: Quando eu acho que eu dobro a aposta, tem um cara que é pior do que eu.
2: Cara, botou o Marcão ao vivaço hoje. Fala aí, 99688-5754. A galera tem voz aqui na Mix.
7: Boa noite, Charla Mix. Boa noite. Charla na área.
5: Isso, Gil,
7: boa volta aí ao programa aí.
5: Valeu.
7: Quero você no Charla de Quinta, botando pra atorar, botando pra roxar, botando os caras pra cair na sua pilha. Em relação aí, do Fla-Flu na final da Libertadores, seria bem interessante, seria legal. Até porque o Fluminense dá uma sorte com o Flamengo, então estaria valendo. O problema é se na semifinal tem que pegar uma LDU. Aí que é... tristeza. Então, tô ligadinho no programa e hoje aí vai ter uma remontada do Botafogo. Vai Me ser acho, 4-0, cara. Fazendo o quarto gol aos 48 do segundo tempo pra dar aquela emoção, mas acabou. 4-0.
2: Não, 4-0
7: eu mesmo, boto o dedo na ferida, valeu?
2: 4-0 não classifica não, doidão.
5: Porra, ele quer fazer a galera
2: 4-0,
5: porque ele tricolou, cara.
2: Ah,
5: 4-0, a torcida aplaude no final?
2: Aplaude, aplaude.
5: Uma vergonha, cara.
2: Não, aplaude. 4-0, aplaude, pô.
5: Mas, pô, pelo amor de
2: Deus. Não, você foi eliminado, mas assim...
5: Mas é o Ciência.
2: Caiu atirando, pô.
5: Pelo amor de Deus, gente.
2: Não, pelo amor de Deus. Ó, quero mandar um abraço pro Paca Flá, Gustavo Nascimento, Ricardinho Olímpico, Sara Santana. Quem mais tá por aqui? Falaram que o Azevedo tá com uma cara meio nervosa na outra live. Não,
5: classificou agora. 3-1, 77 minutos.
2: Não, ele estava... Realmente, ele tava com uma cara nervosa, mas agora não, né?
5: Não, classificou. 3-1. Não tem como acontecer alguma coisa.
2: E eu acredito no Botafogo hoje, gente. O Paca tá falando aqui que amanhã Enzo e Azevedo vão estar falando em título.
5: Empolgados. Não, e assim, eu acredito muito na remontada do Botafogo, porque o Fluminense avançou. O Flamengo avançou, o Vasco vai avançar. Falta só o Fogão.
2: Cara, aí
5: seria... Botafogo vai ganhar, cara.
2: Eu acho que vai,
0: cara, meter... eu tô torcendo, na moral.
2: Seria a história mais impressionante.
5: 7-0.
2: Seria a história mais impressionante do futebol no ano, essa vitória do Botafogo.
0: Pelo bem do futebol brasileiro.
2: Eu lembro de uma vez.
5: Cara, em fevereiro esse ano teve um Araruama e Campo Grande. Puta. O Campo Grande saiu na frente 4-0 e o Araruama virou. Então, não sei se vai ser o maior. Tem esse jogaço que teve Araruama e Campo Grande, né?
0: Campo Grande, Ítalo deu cima?
5: E isso foi.
0: Minha terra natal, sabia?
5: Foi muito bom esse jogo.
0: Ah, é? Conheço Grande, tudo Campo Campusca. Grande. Zona Oeste inteira, conheço tudo ali.
2: Agora, teve um programa que a gente fez aqui. Foi Flamengo, esse time agora que o Vasco pegou, cara.
0: Olímpia?
2: Não, do Johnny Gonzalez. Colombiano, é o Medellín.
5: Medellín.
2: É o Jim. Aí eu meti aqui, pô, vai ser 4-1 Flamengo nas previsões, lembra?
5: Uhum.
2: 4-1 Flamengo, Johnny Gonzalez, já deve deixar umzinho, que sempre faz gol no Flamengo, Johnny Gonzalez. Aí saiu eu e Blue pra beber aqui e ver o jogo do Flamengo. Moleque, terminou o jogo 4-1 com o gol do Johnny Gonzalez.
5: Blue foi beber? Que loucura,
2: mano. Ah, peraí, cara. Mano, fica não, me Blue colocando mais, o estereótipo. Nossa, a parada é a seguinte, vocês ficam falando sobre Blue viradas históricas. Você lembra daquele PSG e Barça, né?
5: Sim.
2: Lembra
5: sim.
2: daquele? Mas teve um jogo, a virada mais histórica da história do futebol. Histórica da história.
5: Porra, aí é foda.
2: É, a virada mais histórica do futebol foi Guarani e ABC. Tu lembra dessa? Do 6-0? Que o ABC faz 5, semifinal de Campeonato Brasileiro da Série C. O ABC faz 5-0 o jogo de ida. E o ABC com Fumagalli, o Guarani com Fumagalli na volta, no Brinco de Ouro da Princesa.
0: 6-0 na volta.
2: 6-0.
0: O que é isso?
2: Inacreditável. Esse foi um dia histórico. Narração do Jorge Igor, inclusive, no do Esporte Interativo. Mano. Cara, imagina, procura aí na internet depois.
5: Gols.
2: Procura na internet depois.
5: Vasco, Palmeiras.
2: Guarani e ABC 2016, 6-0. E olhem esse jogo.
0: Eu pensei que tu fosse falar Santos e Flamengo. Foi Santos e Flamengo,
2: mas
0: né?
2: O Santos e Flamengo foi um jogo só e foi
0: teve
2: lá em
0: menos
2: cara,
0: gols, né?
2: 5-4.
0: Foi um jogo. Foi um jogo.
2: Mas, caraca, e tem também, mano, a virada do Vasco, né? Aliás, qual foi a virada mais impressionante que você viu na vida aí? 21 99688 5754. Que eu vi. Foi esse Guarani e ABC e, obviamente, Palmeiras e Vasco em 2000.
0: Tem essa também.
2: 3-0, Palmeiras mete no primeiro tempo, Vasco faz 4 no segundo. Diga aí.
1: Eu tô vendo aqui a comemoração do Vasco, né? Gol do Adson. Adson, que o Azevedo ama. E aí o professor Pedro Emanuel, quando foi abraçá-lo...
5: Abraço efusivo, eu diria.
1: Foi um abraço um pouco empolgado demais. E aí, cara, você não vai perceber porque já passou. Ele tá...
2: Ele deu um tapa.
1: Não,
5: mais que o tapa aí agora.
1: Mais que o tapa, agora você vai ver. Olha só, olha o que ele faz aqui, ó.
5: Né?
0: É que ele ficou com a mão próximo da solda do amigo.
2: É isso, guerreiro.
0: Próximo da solda ali.
2: Pedro Emanuel deu. Que isso, Pedro Emanuel?
0: É, deu choque.
1: Deu choque, é outro time.
2: Cada um com o seu, né, meu irmão?
1: Ó. Inclusive, ontem ele tava lá na minha frente fumando charuto. Cara.
0: Naquele pique,
2: Ricardinho Olímpico. Ricardinho Olímpico lembra da virada do Flamengo 2019. Grande virada. Qual a maior virada do Fluminense, Phil?
5: Tem mais recente, em 2023 aí, muito bonita. Perde 2-0 no jogo.
2: Peraí.
5: Ué, mas não é uma virada muito legal essa? É uma virada fraca essa?
2: Tá bom,
5: 4-0. O grande Flamengo ali tá 2-0.
2: 4-0.
5: Não, porque não é o 4, porque o 4-0 pode já acontecer. Eu já vi o Fluminense ganhar o Flamengo umas 3-4 vezes, 4-1. Então o placar aqui não é tão difícil. Mas era, precisava ganhar de 4-1, entendeu? Aí deixa o jogo mais, né? Se o Botafogo faz 6-0 sem cena, é normal. Mas precisando fazer, entendeu?
2: Tem nenhuma na Série C, não, que você lembra, assim, contra um Lagartense? Isso,
5: cara. Não teve nenhuma virada.
2: Não teve.
1: Entendi. Mas a do Flamengo, a principal que eu lembro,
5: foi mais, assim... Foi mais disputado que o Flamengo, Dom Pedro. Foi mais difícil pra gente que o Flamengo. Aí, tá, queria informar isso, tá?
1: É foda. A do Flamengo foi a de 2011, né, cara?
5: Santos. Gente... Gol do Olímpia.
2: Mas
5: ela tá acabando, faltam 10 minutos, não tem como.
2: 2-3 agora, 2-3.
5: É, não tem condição. Não tem como.
1: Resenha, né, Fio?
5: Não tem como.
2: O Azevedo vai ficar maluco.
5: O Vasco.
2: Não tem como.
5: Faltam 15 minutos.
2: Pelo coração do Azevedo, esse Olímpia não pode empatar, meu Deus do céu.
1: Mas a do Flamengo, a principal que todo mundo lembra foi aquela contra o Santos, do Neymar. Ronaldinho contra Neymar.
0: Aquela falta do Ronaldinho.
1: Santos abre 3-0. O Elano perde um pênalti de cavadinha. Que o Felipe goleiro faz embaixadinha depois.
0: Foi mesmo.
1: O Flamengo remonta um jogo assim que... Porra, o Flamengo ganhar em Santos e ganhar no Sul era a mesma coisa. Nunca acontecia.
0: Uhum.
1: Até 2009, aquele gol do Adriano e tal, não sei o quê. Em 2011, pra mim, o principal jogo da história do Campeonato Brasileiro. Da Série A. Que aí é a Série jogaço, B e tem jogaço. Outros 5-4. Foi um jogo absurdo.
2: Se o Botafogo vira hoje, Belão fica... Hein?
5: Não sei. É de que eu tava olhando. Nosso Léo Jardim
1: tá mal, hein? Eu pergunto pro Phil.
2: Léo Jardim tá mal.
1: O Marcão vai ser efetivado?
5: Deveria ser. Deveria.
1: Mas ele
5: não,
1: quer.
5: Efetivado não, porque ele não quer, né? Deveria ele esticar até o final do
2: em
5: ano.
2: Em outras oportunidades, concordo. Ele já disse que tá tranquilo na posição que ele tá. Nessa agora, ele se posicionou
5: então,
2: oficialmente?
5: Cara, então, ele diz que ele diz na última coletiva que tá à disposição do que quiser ali a diretoria, né? Agora.
2: Ou seja, se quiser, eu quero.
5: Vamos combinar? O Thiago Silva vai ser técnico.
2: Thiago Silva
5: vai dar um do Fluminense, vai virar técnico, né?
2: Sim, um dia.
5: E aí, vou te falar, esse na escola ali, Felipe Luiz, já deixa sinais enquanto é jogador que vai ser um grande técnico. Você alguém tem que dúvida que o Marcão vai de auxiliar? Vai pra equipe do Thiago Silva?
1: Então, mas você acha que o Thiago Silva comandou a equipe nos dois últimos jogos?
5: Acho que não comandou, né? Mas eu acho que ele foi, ele auxiliou que ali. Porra, como jogador,
2: o Palmeiras ele ficava assim, vai!
5: É, como cá, ele fez isso com o Renato, com o Zubeldia, com qualquer técnico. O Thiago Silva é um cara muito experiente, que gosta de orientar. Então, acho que faz parte. Checagem de falta no gol do Olímpia, tá? Talvez vai ser anulado o gol.
2: Tomara.
1: Cara, eu achei falta no goleiro. No Léo Jardim, falta chamou. De ataque. Eu acho que vai ser anulado, o nosso Vasco passa. Cara, o Vasco é intransponível, né, cara, assim. Vai acabar.
2: Tem um flop de 2010 aqui que estão te lembrando do, Phil, show do Imperador. Tu lembra
5: verdade.
2: Desse, Rodrigo?
5: Cara, 3x, faz 3x0.
1: Tava no Maracanã.
5: 3x0, 3x1, tomo 5x3, não?
1: Foi 4.
5: 4?
1: Não, cara, foi 5x3.
5: 5x3.
0: O último cara, foi do Adriano.
5: E esse primeiro tempo aí, o Fluminense faz 3 e poderia ter feito 5. É um massacre do Fluminense. Eu vi esse jogo nas cadeiras. Cara, junto com o torcedor do Flamengo, tinha flamenguista. O que eu sofri na virada é uma loucura.
0: Primeira vez que eu levei minha mulher no Maracanã, cara, foi esse jogo. Aí ela falou assim, caraca, odeio azar. Isso aí foi o primeiro tempo, foi avassalador, né? Aí eu falei assim, não, cara, não é possível que na tua vinda...
1: Foi cariocão.
0: E aí o Flamengo fez isso tudo depois. O que, que foi aquilo?
2: Adriano Imperador.
1: Gol anulado, tá, do Olímpia.
2: Adriano
1: Imperador. Esse jogo foi no Carioca, cara.
2: Vasco!
1: Jogaço.
2: Manda mensagem aí, tropa. 21 99688 5754. Final da Libertadores vai ser Fla-Flu?
1: Já tem aí.
2: E pra você, qual foi a grande virada da sua história aí com o futebol? Tem gente participando? Solta aí, Léo.
8: Boa noite, meus amigos.
5: Boa noite.
8: Feliz Taquara na voz. Então, vocês querem falar de virada histórica. Automaticamente vocês têm que falar de Flamengo e River Plate, pô. Ou eu tô maluco?
0: Também.
8: A gente falou. Mas Flamengo e River Plate 2019? Esquece, paizão. É, tá pra história, como disse um amigo aí, ó.
2: Histórico da história.
8: Tamo junto, meus amigos. Forte abraço.
0: Valeu.
9: Valeu, irmão. Boa noite, rapaziada do Charla, Léo Melo. Excelente programa pra vocês. Eu queria intervir, mas não consigo. Os dois clubes que estão brigando pra não cair na segunda divisão do brasileiro estão jogando super bem contra a LDU e Olímpia. E chega no brasileiro e dá umas patifadas. Hoje, Botafogo, será que faz milagre? Ambos os clubes têm que estar com o coração em dia, porque vão sofrer até o final da temporada. Forte abraço, Jonathan do Complexo de Maré.
2: Valeu, Johnny!
1: Eu respondo, eu vou responder ele. Ele tá impressionado, né?
2: E soltaram um 2 por 1 lá perto.
1: São duas equipes que são piores do que essas do Campeonato Brasileiro. A gente às vezes fala...
5: Mas tem o fator altitude lá no
1: Mas assim, a LDU há muito tempo não tem aquele time que já teve um dia.
2: É, o Fio sonha e o caramba com esse time aí.
1: É.
5: E o Rúcia, o
1: show de alfinetados aqui entre o Blue,
2: né? O Rúcia, Sebastião,
5: Mostil,
2: Bolanios, Guedron.
5: Então esquecemos de uma virada que a gente não
2: citou aqui, né? Manso.
5: Lembra do esquecemos uma virada, que ninguém vai falar dessa virada. Eu achei que ele ia pra esse caminho.
2: Qual virada?
5: É o nosso time do Rio aqui. Não é Fla-Flu. Nossa, América, o Vasco, né, gente? O Vasco e Palmeiras.
2: Eu falei.
1: 4x3, falei.
5: Obrigado, eu tava olhando o jogo aqui. Obrigado, audiência. Eu tava focado no programa.
2: Eu achei que tu ia falar do América do México, cara.
1: Vou pro último.
5: Boa virada, América do México.
2: Galera, segue participando. 21996885754. Vamos ouvir esse áudio.
10: Boa noite, galera do Xalana Mix.
2: Boa. Aqui é
10: Giba.
2: Giba neles.
10: Negro, né? Rapaziada, mandando aquele abraço pra todo mundo aí, rapaziada da mesa. Mó carinho, mó respeito pelo trabalho de vocês. Parabéns,
2: obrigado.
10: Trabalho de vocês, de excelência. Agora, olha só, parafraseando um amigo nosso.
2: Qual?
10: Secou, Mengão? Secou errado, otário. Vambora! É. Zé Vitor, tô torcendo pro teu Vasco. Mentira, tô nada. Mas, ó, tomara que passe, né? Porque ele tá precisando. Rapaziada, grande abraço. Ó, o Fogão não vai abraçar. Hoje ele não consegue.
2: Ah, calma.
10: Vai nadar. Quem fez
2: calma, as apostas Giba.
10: Aí de que vai dar alguma, fazer alguma coisa, pode ficar tranquilo, não vai fazer nada. Se fizer do orgulho, morre no segundo. Grande abraço, rapaziada. Fica com o Papai do Céu. Tamo junto sempre. Valeu.
2: Valeu, Giba neles. Obrigado pela participação. A gente vai para um pequeno break, meu caro Léo.
0: Boa, a gente volta já.
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1: Muito bem, estamos de volta com Chacoalhamento. Guarda essa, Blue. Música é boa, né? Dilema.
2: O Ricardinho Olímpico fala aqui, ó. A camisa do Phil é a coisa mais horrorosa que vi nos meus 47 anos de vida.
1: Que isso, que maldade.
3: Obrigado. Ai, pra quem tá na live aí no Mixinho FM.
4: Eu ia falar que fez muito gol no Flamengo, mas eu não lembro muito gol. Ele fez muito gol. Mas não, fez porque ele fazia muito gol.
3: Na Série C.
4: Nada, fez. Ele brigou por artilheiro de Brasileirão muito tempo. Tá demais hoje, hein, Blue? Tá demais aí, hein, cara.
3: Ué, mas
4: Dito isso, vou te ajudar. Eu vou te ajudar, Blue.
3: Era Rony e Magno Alves.
4: Eu vou te ajudar. Alerta de gatilho, hein? Vai ter pênalti LDU envolvido, alerta de gatilho pra mim. Não gosto.
3: Se o goleiro virar pra trás, então, fizer uma resinha aí, tu treme até o
4: cabelos. O goleiro sair do gol, né? Na hora que o cara vai bater, o juiz acha normal isso. E não valida o gol, é uma loucura também, rapaz, né?
2: Como é que tu ficou quando o Caramba foi expulso?
4: Na mão, né? Tava na mão. É. Tava ali. Alguns momentos. Foi pra minha mão alguns momentos.
2: Você. Na live é deselegante fazer isso, mas em algum momento você tirou assim o microfone de perto e mandou ele.
4: Não, teve algum momento desse. Tem um momento da expulsão do nossa, quase que nosso
2: Mirassol resolve, tá?
4: Ó, tem um momento da expulsão do Canóbio, tem um momento do gol deles no final também que tu fala, aí já era, aí é loucura agora, nada a ver esse gol no final. Tem um momento que o Acosta perde, tem um momento pra mim principal. Os 7 minutos do René indo até a bola pra bater o pênalti é uma loucura. A batida do René tem que ser estudada. Aquilo ali eu tinha certeza que ia perder.
2: Posso confessar uma coisa?
3: Cara, o René é cara de pênalti Libertadores, mano.
2: Posso confessar uma coisa? Em 2019, eu estava em Flamengo e Emelec.
3: Ele bate o pênalti.
2: E eu tava com uma tropa, assim, de bastante gente.
3: Uhum.
2: E aí um amigo falou assim, irmão, eu tô passando mal. E aí ele vira, ele não quer ver o pênalti do René. E aí ele falou assim, meu irmão, tô passando mal real, cara. E claro que a gente tava bastante alcoolizado, né?
1: E a Meleca eu também tava nesse jogo.
2: O maluco, ele tem uma diarreia na hora do pênalti.
1: Que isso, bro?
2: De nervoso. Ele falou assim, esse cara vai perder, meu irmão. Ele é muito ruim. Ele vai perder. Papo reto. O cara vai pro banheiro e perde toda a sequência de pênaltis. O Flamengo se classifica, né? E quando ele... Quer dizer, ele tá no banheiro do Maracanã, que é insalubre.
1: Ele ouviu.
2: E ele ouviu. Aí ele voltou, deu certo, tá vendo? Até hoje, irmão, quando o Flamengo vai pra pênalti, ele tem que ir ao banheiro.
1: Mas vou falar uma parada pra tu, naquele momento ali eu fiquei com mais medo do Rodinei do que do René, cara.
2: Mas o Rodinei acho que não bate, bateu, cara.
1: Não, 19. Ele ia bater o último,
2: não,
1: né?
2: Ele bate contra o Corinthians na final da Copa do Brasil. Em 19 acho que ele não bate.
1: Com o Emelec?
2: Acho que ele não tava nem no Flamengo, cara. Tava. Era o Rafinha. Não, era o Rafinha, cara. Ele cava o pênalti, cara. Tempo normal, o Rafinha cava um pênalti que o Gabigol bate e o Flamengo...
1: Pô, então tô fazendo confusão aqui do Rodinei.
2: Rodinei ele saiu, depois voltou.
4: Foi uma diarreia sua agora.
2: Mas o René...
1: A minha foi cerebral,
2: inclusive. Porque o René fez a mesma...

0: Primeiro, o Renê não era unanimidade, né? E aí ele fez a mesma coisa, ele foi pra bola e contou assim, um minuto pra bater. E ele bateu bem pra cacete. E de novo agora. E detalhe, o Blue, era você que tava narrando, né? Aí uhum. O pessoal, ai meu Deus, lá vem o Renê. Eu falei, gente, não, por tranquilo. Experiência própria,
1: eu vou na tranquilidade
0: ele vai fazer uma bela cobrança. E fez.
2: Fico muito tranquilo com o Renê.
3: Mas foi desesperador.
0: Foi.
2: Não, o Renê toca. Não.
3: Isso aí não é saudável pro torcedor.
0: Mas tu não ficou desesperado? Tudo bem que ele tinha feito gol contra o Palmeiras. Quando o Kevin Serna entrou na vaga do...
3: Serna, cara. O Serna... Cara, eu fico desesperado com o Soteldo, que tem 30 jogos de temporada, não deu uma assistência e um gol.
0: É verdade.
3: Mas a galera quer reclamar do Serna, do Canóbio, do Savarino e tal. O Soteldo dribla pra um lado e pro outro e não dá em nada nunca, né?
0: Ah, cara,
3: tô com mágoa do Soteldo.
0: Olha aqui, pra gente...
1: tá jogando bem, pô.
3: É, só é alérgico a gol, né?
0: Ah, mas aí...
3: É, mas aí bobeira, né?
0: Bobeira.
3: Canóbio também é atacante. Não, não é, o Canóbio não é tão... Não compara, não existe prateleira comparável ali ao Canóbio ou o Serna. O Canóbio ou o Soteldo.
0: Eu tô puxando aqui, pra gente terminar, tá na thumb, né? Tem que falar. O Vasco tá goleando o Olímpia por 4-1, mas o Vasco está acertando...
1: No mercado,
0: Tá no mercado... com o atacante, aliás, fez uma proposta, vou ler aqui, pelo atacante Bruno Duarte.
1: Quem?
0: É, Bruno. Centroavante, tá? Camisa 9 do Estrela Vermelha, irmão. Da Sérvia.
3: É.
0: É, time 30
1: de,
0: anos.
1: Time de Dejan Petkovic.
0: Exato. É, é o time que o Pet torce, né?
1: É.
0: Oferta de 1,5 milhão de euros, 9 milhões de reais, pela compra do Bruno Duarte. Tá, então essa é a informação.
3: Quanto?
0: 1,5 milhão de reais.
1: É. 30
0: anos.
1: Troco do pão, troco do
0: jogador pão. Tá na Sérvia, né, cara? Tá desde 2019 no futebol sérvio, tá?
3: Não, se jogar bem é um achado, né?
0: É um achado, é.
1: 1,5 milhão fio tem na conta agora, pô.
0: Cara, assim, ó.
1: Se você quiser, compra ele.
3: 1,5 milhão é 15% do nosso cachê.
1: É, se você quiser, compra ele e leva lá pro Rio Comprido. Lá agora, você tem esse dinheiro.
0: Ah. 97 jogos por times alternativos, diz a matéria aqui, no futebol europeu. 42 gols.
1: Era o Vasco, mas assim, começou a corrida desesperada do Vasco por um cara pra poder tirar o time dessa situação, né? Que falta o cara, falta o homem gol. Tomara que esse jogo hoje contra o Olímpia, inclusive, seja um divisor de águas pro clube de regatas Vasco da Gama. Vamos lá.
0: Tomei um esporro aqui do Rafael Feitosa. Lógico que o Rodinei tava no Flamengo em 19, ele é emprestado pro Inter entre 20 e 21. Presta atenção no serviço Machado, presta atenção no serviço Machado, aí é outro narrador, né? Que é o Dandan, que fala o presta atenção no serviço. Mas eu não lembro, nem lembrava que ele tava mais...
4: Cara, eu até fui pesquisar aqui, não aparece. Aparece o nome do Rafinha,
0: de fato. Mas eu acho que ele não bate pênalti.
3: Ele deve estar no banco, não?
4: Cara, eu não lembro. Eu tenho uma vaga lembrança do Rodinei. Eu ficava com medo dele.
1: É porque os laterais do Flamengo eram Pará e Renê.
0: Isso.
1: No começo da primeira fase da Libertadores. Depois chegam Felipe Luiz e Rafinha, né? Pra complementar, mas o Rodinei, ele tava no grupo.
0: É porque eu lembro que ele sai do Flamengo uma época.
1: Ele volta, vai pro Inter, inclusive é expulso contra o Flamengo.
4: Verdade, ajudou. Parceiro.
0: O Pará tinha melhor.
4: E pagaram um milhão pra ele jogar, lembra?
1: O torcedor pagou um milhão pra ele jogar. Placazinho pro jogo do Botafogo hoje. O milagre vai ser de quanto, Rodrigo Machado?
0: 7-0 Botafogo.
1: Opa! Que isso, meu irmão.
0: Fio, fala a verdade.
3: 5-1 com um gol mal anulado no final.
1: Que isso, cara?
3: Eu aposto.
4: Entretenimento, gente.
0: Eu acho que vai ser 5x0.
1: Botafogo foi 5x0 e no último minuto, sem esse ano.
0: Então.
1: Faz o gol?
0: Caralho aí.
4: Mas querer que faça 6 também.
1: Na moral mesmo, Tropa do Fogão.
4: Mas 5 eu acho que o Botafogo consegue.
1: Eu tô descrente, cara. Mas assim, tomara. Tomara que eu esteja errado. Eu vou num 3x0.
0: Ah,
1: 4.
3: Mas aí é chato. Cara, é muito bom falar como se fosse ruim, né? 3x0.
1: Pênalti. Pra hoje é ruim, pô.
3: Nosso Mira chegando nas quartas de final contra o Palmeiras. Ali um Palmeiras e Mira é animado.
4: Eu acredito.
1: É isso, a gente vai ficando por aqui, Léo. Estamos chegando no final de mais um Charla na Mix. Amanhã a gente tá de volta.
4: Maravilha, abraço, galera. Tchau, tchau.
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9: 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E tem bloqueios no entorno do estádio Nilton Santos por conta da partida entre Botafogo e Cienciano, válida pela Copa Sul-Americana. A Doutor Padilha está fechada entre as duas arquias Cordeiro e das Oficinas, a própria Doutor Padilha, José dos Reis, dentre outras. Tudo isso deve ser liberado por volta de 1h30 da manhã de sexta-feira. 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